0: Quem conhece a região? 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Quem sabe que de Paim a Cacique Doble não tem asfalto? 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Não se ganha eleição com um sobrenome. E não se ganha só com promessas. Era isso e devolvo a palavra.
1: Próximo inscrito, vereador Wander.

Senhor presidente, colegas vereadores, oficial administrativo, jurídico, ouvintes, também quero registrar aqui a presença do secretário da Agricultura, William, presidente de vereadores jovens, Léo Marcos, em seu nome, todos os vereadores que estiveram aqui essa noite, e aproveitar, parabenizar pela belíssima sessão que tivemos hoje. Aproveitando na mesma linha, falar sobre vereadores jovens, dizer que como presidente da Avenor, fui convidado já em vários municípios para a implantação do projeto Vereador Jovem e também para a posse dos vereadores jovens em alguns municípios. No último dia 19, foi em Maximiliano de Almeida, quero agradecer ao presidente Murilo pelo convite e parabenizar também os vereadores jovens daquele município. Quero ser bem breve hoje no meu pronunciamento, apenas fazer algumas cobranças verbais de alguns trabalhos que estão pendentes, pedir aos responsáveis que derem sequência a esses trabalhos ou uma atenção melhor. Como todos sabem que nós temos aqui o sinal de transmissão do muro de antena que atinge grande parte dos municípios aqui ao redor, e principalmente o nosso, com sinal de internet, televisão, enfim. E temos hoje, e sempre foi um problema aquela estrada do Morro da Antena, precisamos dar uma atenção, ver, fazer um estudo do que forma seria melhor a ajeitar essa estrada, porque o que acontece, eu sinto familiares também que trabalham nessa linha, às vezes 3 horas da manhã, 4 horas da manhã, com o tempo feio, tem que se deslocar e não conseguem subir para ligar um gerador, para deixar com condições para a nossa população. Então não é criticar, é assim um pedido em nome da população, das empresas que estão aí trabalhando para levar o sinal para todos. Então vamos todos juntos estudar a possibilidade de conversar com o proprietário aí, confrontantes aqui um pouco, para melhorar esse trajeto. Temos máquinas pesadas, temos caminhões traçados que podem levar material, então eu acho que dá para nós melhorar, ir lá com a engenharia, traçar uma melhor estrada ali nesse local. Também, a gente sabe, foi secretário de obras e foi coordenador por muitos anos, da dificuldade de alguns trechos de estrada na nossa estrada que liga da Painha a Cacique Doble. E que o Estado há muitos anos não investe nessa estrada. É sempre os municípios que acabam investindo. Ou faz um tapa-buraco, ou ajeita alguns pedaços que está mais ruim. Vi nessa semana passada que Cacique Doble melhorou um trecho, e parabéns a eles que fizeram um bom trabalho. Então, eu acho que se nós tiver condições, a gente sabe que dentro do município também tem vários trechos que precisam ser arrumados. Mas algumas partes desse trecho também vamos ter que novamente investir, o município investir, para melhorar, porque aí passa a ligação de várias comunidades que passam por esse trecho. É ruim a gente dizer isso, que o município tem que investir nessa estrada, porque seria uma responsabilidade do Estado. Mas se nós esperar, é dificilmente o Estado investir nesse chão batido ali. Te concedo, vereador.

0: Obrigada pela parte. Só para forma de esclarecimento, já conversei com o prefeito Gênesis, o secretário de obras a respeito da estrada essa. Infelizmente o Estado abandonou, né? Não faz mais nenhuma recuperação, nada. E está já sendo estudado, vendo ali a possibilidade da recuperação. A gente sabe que tem uns trechos que está bem ruim mesmo. O tempo não está nada colaborando. Temos as nossas estradas, os trabalhos aqui do município, mas está sendo estudado, sim, para também fazer essa recuperação nesse trecho ali do estado também, só para, em forma de esclarecimento, que a gente já está vendo junto com a administração e o secretário ali de obras. Obrigado pela parte.
1: Obrigado, vereadora, pela parte. Eu acho que foi boas tuas colocações, mas precisamos, assim, de imediato. A gente sabe que temos duas patrolas, temos escavadeira, 3, 4 redes de escavadeira, botar uma equipe já de imediato, melhorar os trechos dessa estrada. Esse é um pedido verbal, e que bom, vereadora, que tu esclareceu que já está sendo tomado algumas providências. Eu quero também fazer uma pequena colocação, é uma crítica, mas pode ser uma crítica construtiva, da forma que está sendo trabalhado, não sei se é falta de funcionários. A Secretaria de Obras não tem uma pessoa para atender o telefone, para fazer os lançamentos, para agendar trabalhos aí. O escritório praticamente fica quase diretamente fechado. Então, que a Secretaria tome providências, porque pessoas vieram me cobrar que vão até ali e não tem com quem agendar o serviço, até mesmo um telefone fixo para fazer o pedido. Isso eu trabalhei por muitos anos, nunca ficou sem ninguém ali. Eu acho que tem que deixar uma pessoa aí para receber os pedidos, as anotações, para depois passar para o secretário. Então é uma colocação que eu faço para melhorar ainda mais o trabalho. Quero também, em poucas palavras, reforçar aquilo que os colegas vereadores falaram aqui sobre o ano eleitoral. Eu não vou esconder, a gente vai sair pedir votos para deputados que ajudaram o nosso município e quero ter a honra de levar uma listinha embaixo do braço dos deputados que ajudaram o nosso município. Para quando a pessoa pedir, se eu pedir o voto para João e ela disser, não, eu vou votar para Pedro, eu vou questionar, bom, esse cara ajudou, pode votar, seja do partido que for. Agora, se ele não ajudou, eu vou questionar também. Eu vou dizer, ó, não vote porque esse cara não deu um centavo para o município, seja deputado federal, seja deputado estadual. Porque nessa época aparece muitos deputados querendo fazer milagre por aí. E muitos que fazem uma mídia muito boa. E não dá para ir só na conversa. Tem que ver o que é a realidade. Votar em pessoas que realmente ajudaram o nosso município. Nós passamos por muitas dificuldades aqui, e teve deputados aí que escoraram o peito e ajudaram, independente do partido que foi, mas ajudaram. Então é nessa hora que nós temos que retribuir e pedir o voto para essas pessoas ali, esses deputados que ajudaram. Era isso, senhor presidente, muito obrigado e devolvo a palavra.
2: Próximo inscrito, o vereador Luiz.

0: Senhor presidente, colegas vereadores, ouvintes dos meios de comunicação, jurídica, nossa secretária, vereadores jovens, quero desde já parabenizar os vereadores jovens pela sessão que fizeram, que nós antecederam ali, parabenizar pelas indicações, aonde a gente vê o potencial desses jovens, aonde eles também estão vendo, pedindo, indicando aonde há os problemas no nosso município, na nossa cidade, para a nossa administração, as secretarias ter mais visão também de poder ir fazendo os trabalhos aí também atendendo a indicação dos vereadores jovens. Quero parabenizar a administração por mais um recurso destinado ao Hospital de Sananduva, além do que já era repassado, agora com mais R$ 5.000 também na parte da UTI. Quero dizer da importância que tem esse convênio, esse recurso. Eu fui uma das pessoas que, através do meu acidente, precisei disso aí, e graças a Deus cheguei lá e fui bem atendido, e atendido imediatamente, né? Onde, às vezes, conforme a gravidade do problema, o acidente ou a doença, chega aqui, fazes os primeiros atendimentos e mandam para lá, onde o nosso pessoal também são socorridos e bem atendidos. Então, quero parabenizar a administração e dizer que sempre que vier projeto para essa casa, em favor, em benefício da saúde ou prevenção da saúde, esse vereador com certeza vota favorável. Quero me referir sobre a questão dos pedidos do espraiado que eu coloquei. Não questionei os vereadores sobre que não vai ser feito os trabalhos, disse que a administração está investindo naquele bairro, lá naquele ponto turístico, tanto é que há pouco tempo ainda não está terminado lá um grande investimento de questão asfáltica. Pouco tempo atrás ali duas ruas de paver, foi feito investimento também na parte da iluminação, em alguns lugares ali, na parte da parte do lazer ali, tanto da Ilha das Garças, das outras, desde que solicitam de algum pedido é atendido. E quero dizer que estamos disponíveis, sim, se tiver coisa para melhorar ou para fazer lá, com certeza. O pessoal responsável por isso vão lá conversar com os moradores e tentar resolver. Quero aproveitar aqui o que fui bastante questionado. Quero dizer para o vereador Daniel que quero vir fazer o pedido para a secretária. Se eu não tiver gravado no meu telefone o áudio da sessão passada, posso estar enganado. Mas não questionei ninguém sobre o uniforme, dei a ideia de irem solicitar na Secretaria da Educação, que é lá onde faz os primeiros pedidos sobre os abrigos escolar, então vou me certificar disso aí. Mas com certeza o vereador, como ele me questionou se pode ser ele um pai para fazer o pedido, pode sim, por que não? Pode ser um pai, vereador, pode ir até a Secretaria da Educação, conversar com o secretário, os responsáveis, que com certeza vai ser bem atendido. Outro questionamento, que fui fazer uma visita, ver o serviço, onde o vereador mesmo me questionou e me pediu para mim resolver o problema. Quero dizer que fui conversar com o secretário Igor Conte, secretário de Obras, E ele me convidou para ir lá olhar o serviço e fomos com o cara público, sim, fui junto com o secretário. Fui junto com o secretário, não só ver aquele serviço, fomos ver outros lá na região. E quero dizer, vereador, que às vezes é lamentável o que se comenta aqui. Se eu conheço a família, quero te dizer que sim. A família somos muito amigos, do tempo que eu tinha bar, desde 15 anos atrás, aquelas crianças, eles vinham para a cidade, eles iam tomar café lá em casa, no meu bar, iam lá comer o pastel. E eu, então, tenho muito conhecimento com a família. O seu Debona era um freguês que vinha jogar o seu baralho lá, tomar seu refri. Então, eu quero até fazer uma saudação a essa família, se estão nós escutando lá, porque tenho muita amizade, sim, com essa família. Mas quero dizer, vereador, que fui com o secretário lá, porque eu não quis ir sozinho, porque o responsável pelos trabalhos e a coisa é o secretário. Não adianta o vereador ir lá e prometer ou fazer isso, aquilo que nem muitas pessoas estão fazendo, e quem vai lá e faz o trabalho e tem as máquinas é o secretário. Então, por isso que eu fui lá fazer o pedido e ele me convidou e foi junto. Quero dizer assim, vereador, que uma das coisas que eles disseram para nós lá, que eles não viram ninguém fazer áudio e não autorizaram a pôr áudio nas redes sociais. Uma das coisas. Outra coisa, vereador, é aquelas fotos, aquele vídeo que tu colocou de uma valeta lá no meio da roça, não sei onde, o proprietário nem foi mostrar para nós, nem falou daquilo lá, nem fez pedido. Então, de repente, nós fomos lá para ver o que ele tinha para resolver. Quem sabe você foi lá, fez foto numa valeta lá dentro da roça, porque o que aparenta, aquilo lá deve ser um valo numa lavoura que faz anos que está correndo água, não é de hoje. Então é isso, vereador, é isso que está acontecendo. Outra coisa, aonde ele tem o lambique que tu falou, ele fez mesmo, ele disse que passou a caçambinha com o trator para tirar um pouco do barro, como é normal. Hoje a gente sabe que cada agricultor ele tem um trator, tem uma caçambinha, e vários, não é só ele, vários, se você visitar as famílias, os agricultores estão lá empurrando o barro a par dos galpão, estão levando o cascalho, a brita que a prefeitura leva é com uma caçambinha. Eles estão, hoje nós temos exemplo, até quero parabenizar, nós temos aí um agricultor muito dedicado, o seu Névio Dalprá, ele faz serviço para todo mundo com a caçambinha. Ele empura a lavoura, ele empura a pedra, ele carrega, ele tapa a valeta. É normal. Às vezes o agricultor nem vem pedir a máquina da prefeitura, ele vai lá e faz com isso aí. Aonde eles têm o lambique, ele foi mostrar para nós, vai ser a quinta estrada que ele vai tentar fazer. A quinta estrada, porque ele fez o lambique lá embaixo no canhadão, por modo da questão da água, vereador, ele te explicou isso, por modo da questão da água no lambique. E ele já fez 4 estradas, inclusive citou o nome do Vande Lupe, quando o Vande estava de coordenador, que foram lá e fizeram uma e deu laje, não deu condições. Prefeitura foi de novo, deu laje, pegou uma máquina particular, deu laje, está lá as estradas. E então nós fomos ver, e vai ser a tentativa pela quinta vez para tentar resolver a estrada dele. E, vereador, eu acho que você também foi um pouco infeliz na tua filmagem, porque quando você disse que estavam fazendo estrada de picão, de picareta, tu tirou uma foto, fez uma filmagem, eu nem sei como é que você chama aquilo, a tal de sapeta, não sei como é que é, um negócio que quando faz buraco, que tira a terra. Ele estava arrumando a estrada com aquilo lá, vereador? Estava arrumando com um negócio, estava fazendo buraco então na estrada, não estava tapando buraco, porque a ferramenta que está na foto, pode olhar, é uma daquelas. E estava também lá, confesso que estava lá o senhor Debona, com muito respeito, um senhor com 88 anos, depois de nós comer uns grostos muito gostoso lá, tomar chimarrão, ficamos um tempão lá conversando com eles. Passaram a contar que o seu Debona, ele teve um AVC e ele está meio impaciente, ele estava lá na beira de uma estrada, cavocando no barranco, jogando a terra para baixo, disse que ele faz isso. Eu acho até um desrespeito, às vezes, uma pessoa ir lá filmar uma pessoa de idade com problema e pôr nas redes sociais, vereador. Eu acho que nós temos que ter um pouco de humildade. E sobre a questão da Brita, nós ficamos de levar assim e vai ir a Brita. Ela nem pediu, foi a mulher, ela nem pediu. Foi nós que oferecemos se ela queria uma carga de Brita para pôr lá no pátio. E sobre a questão de fazer a estrada, ficou, quando a máquina draga estiver disponível, vai lá tentar sim, porque é só com uma reta escavadeira, e ainda ele mesmo está planejando aonde que vai sair esse serviço. Então, às vezes, não é tudo isso o que transparenta, o que passa nas redes sociais, né, vereador? Concedo a parte.
1: Obrigado pela parte, vereador. Se o senhor desceu até no Alambique, o senhor viu as valetas. Se o senhor desceu até no Alambique, o senhor viu aonde eles fizeram a picão. Se o senhor desceu até no Alambique, o senhor viu que aquela família está abandonada. Quando o senhor fala que eu filmei o senhor de Bona, o senhor me mostre a filmagem. E eu te fiz mais uma pergunta, já que o senhor é amiguíssimo deles. O senhor visita frequentemente, ou já foi aquela família lá visitá-los? Aquela família em especial? Eu tenho a gravação do áudio, daí eu vou esperar a resposta que o senhor me der, eu vou voltar aqui para lhe dar a resposta. Obrigado.
0: Obrigado pelo esclarecimento, vereador. Eu quero dizer assim, ó, que aquilo que tu colocou nos áudios lá, aquelas valetas e coisa lá, o proprietário não levou nós a mostrar e não pediu para fazer o serviço. Então, e te dou a maior certeza, não gravei porque não sou pessoa de gravar as outras pessoas, às vezes sem pedir, sem permissão, então eu não faço isso, mas estava junto com o secretário. Então, sobre isso, pode ter certeza que nós fomos lá. A Brita, que ficou, o secretário ficou de mandar para ela lá, ele disse, vem amanhã, mesmo se não chover, mas choveu naquele dia, com certeza vai um outro dia. E da máquina, ele disse, não é, o secretário não disse, que nem tu falou, que já faz 10 dias que foram lá e não fizeram, então pode ser 10, pode ser 30, pode ser 40, tudo vai depender do tempo, porque vocês mesmos estão fazendo cobrança das estradas e tem também uns outros trabalhos agendados. Quero dizer também, falar um pouquinho sobre as eleições, quero dizer que aquilo que os vereadores que antecederam aí comentaram, é bem isso mesmo, nós temos que olhar os deputados, os governadores, os presidentes que mandaram o recurso para o nosso município e votar nessas pessoas realmente. Eu quero dizer que fiz até um giro de visita só nas obras essa semana, e a gente vê, algumas já foi tirado, outras o vento até meio derrubou as placas, mas outras estão lá. E em cada obra dessas tem lá. Vai ser fácil para o eleitor do nosso município definir o voto. É aquilo que os vereadores antecederam falaram. Cada obra tem a placa. Obra tal, recurso deputado tal. Obra tal, recurso do governo estadual, obra tal, recurso federal, obra tal com recursos próprios. Então, está fácil do povo definir em quem votar em nosso município, independente de partido, é isso que eu estou falando. É só o pessoal começar a visitar as obras, passar nas obras feitas, nos asfaltos, nos calçamentos, vai ter a placa lá dizendo da onde que veio o recurso, qual deputado, ou se é recurso federal, estadual, ou é recursos próprios da prefeitura. Concedo a parte. Desde que o presidente depois me...
2: Obrigado, vereador, pela parte. Eu acho correto aquilo que tu falou das obras, além, não só das obras, também tivemos grandes investimentos no nosso Hospital Santa Terezinha e de vários deputados, que devemos pegar a lista lá no hospital e levar junto. Quando o nosso hospital estava numa situação precária, prestes a fechar, muitos deputados escoraram o peito e nos ajudaram. É nesse momento que nós precisamos dizer quem é quem. Muito obrigado.
0: Obrigado pela contribuição, vereador. É isso que eu estava falando, que com certeza também lá deve ter os registros, né, dos deputados que investiram e mandaram recurso também para a reforma e a manutenção e o custeio do nosso hospital com as portas abertas. Por isso, por hoje era isso, senhor presidente. Também muito obrigado, devolvo a palavra.
3: Próximo inscrito, vereador Júnior.

Senhor presidente, nobres colegas, vereadores que permanecem, falar a respeito da sessão dos vereadores jovens, a gente percebe o quanto é importante a gente dar a oportunidade às pessoas que estão estudando, às pessoas que estão se desenvolvendo, às crianças, os adolescentes que estão vindo aí, a possibilidade de se expressar ao que está acontecendo na sociedade, o que está acontecendo dentro da sala de aula e o que está acontecendo

estão se desenvolvendo e que vão construir uma sociedade competitiva pela frente. Hoje, nós tivemos mais um exemplo disso. O vereador jovem, o programa, é uma oportunidade que dá aos estudantes a vir se expressar. E eu digo para vocês, não precisa, nós temos que deixar à vontade, às vezes, e escutar o que eles têm a nos dizer em todos os sentidos, porque eles farão o nosso futuro pela frente. Quanto ao projeto de lei que foi votado nessa casa do convênio, mais uma vez, se sentimos bem representados pela administração, senhor presidente, porque tudo que tem planejamento, a gente vai avançando e vai melhorando os atendimentos à população. E nessa casa, nessa noite, foi votado mais uma importante situação que vai dar um suporte a algum painfiliense logo pela frente aí, que vai ser, digamos, o acesso à internação direta por urgência e emergência na UTI em Sananduva. Então, um importante projeto votado nessa casa, mais uma importante estrutura sendo disponibilizada pela Secretaria da Saúde e pelo Poder Executivo, onde que a gente também contribui para que esses projetos venham a acontecer. Eu, escutando e analisando um pouco, eu vou dizer para vocês que eu não queria ser a oposição, não queria estar no lugar da oposição ao prefeito Gênesis e ao vice Alberto. Por quê? Pelo tanto que é feito, e aqui o desafio à oposição, e buscar dados junto aos outros municípios, do que se faz nas secretarias, do que se faz na agricultura, do que se faz nas obras, do que se faz na saúde, do que se faz na educação, números, atendimentos, programas, e vamos começar a comparar. O que eu escuto, senhor presidente, é que a oposição hoje, nessa casa, para ter assunto, para chegar aqui, se atenha a muitas picuinhas, e quero ir direto para o espraiado. Todos os partidos administraram esse município, todos os partidos que compõem essa casa administraram o município, mas foi o prefeito Elton que fez o calçamento, foi o prefeito Gênesis que está fazendo asfalto, mas a prosa chega aqui nesse sentido: você faz o calçamento, como diz, deveria fazer asfalto, fizemos o asfalto, o problema está na lâmpada. Vai lá e resolve o probleminha da lâmpada, está no corte de grama. Resolve o problema do corte de grama, está na tinta. E assim vai. Mas nós vamos chegar lá. Nós vamos chegar lá. Deixa eu concluir, vereador, eu não lhe pedi a parte, então me deixa eu seguir meu raciocínio. Está mais ou menos nesse sentido. Está mais ou menos nesse sentido. É esse tipo de assunto que chega aqui. Daí chega do picão, às vezes, né? Mas situações que, como diz, não constroem. Ao contrário, são picuinhas que estão tendo uma relevância para se chegar aqui e ter assunto. Se a gente olhar tudo que está sendo feito hoje, como diz o seguinte, é difícil, eu não queria ser oposição ao prefeito Gênesis e ao vice Alberto. Quanto à patrola, que comentaram aqui que esteve parada, nos últimos dias tem chovido muito. Nós não temos nem conseguido plantar, nós não estamos conseguindo entrar com as máquinas para fazer a dessecação para o nosso plantio. Agora querem que a patrola entre na valeta com metro de água para estar recuperando estrada. Mas vamos olhar com um olhar um pouco técnico de conhecimento, olhar para aquilo que se faz dentro das propriedades e ver se tem condições da máquina aí e tá enfrentando uma dificuldade que não é para aquilo. Essa semana, quando oportunizou e o tempo deu condições, o maquinário voltou a trabalhar. Nos momentos de dificuldade, nos momentos onde que tem uma urgência, em casos excepcionais, o maquinário dá o suporte. Mas não de trabalhar, digamos, em situações que venham trazer problemas mecânicos depois. Então, talvez isso, pela situação da umidade, que a patrola ficou alguns dias e junto com outras máquinas no parque de máquinas. Aqui se falou também a respeito de serviços, de agendas de serviços. Eu não tenho visto nenhum secretário dos nossos, nenhum coordenador de serviço, não querer atender um pedido, não colocar na lista lá um pedido de um cidadão de painfiliense.

0: Nós temos feito isso. Existe um fluxo de trabalho com mais urgência, com menos urgência, um fluxo de trabalho de planejado que a gente, junto com quem faz o pedido, a gente constrói. E nós vamos atendendo, e estamos atendendo. É, aos pouquinhos, alguns problemas são resolvidos, os de maior impacto, e como dizia, o fluxo acontece. Nós não temos nada interditado aqui no município, não temos grandes problemas. Problemas periódicos, ali algumas situaçõezinhas, mas que são normais, que todos os outros municípios e o estado inteiro têm. Se falou aqui a respeito da questão eleitoral, para finalizar, eu concordo plenamente com os vereadores que me antecederam aqui, e eu quero que você se reporte a um pouco mais, não só das emendas que são mandadas aqui para o nosso município. Eu quero que a agricultura dê uma olhada para trás e reflita e olhe quem criou os programas, o acesso, as oportunidades que nós estamos tendo. Teve algum presidentezinho da República que passou pouco tempo aí? Que eu não ouvi e não conheço um programa de governo criado para a agricultura. Como outros presidentes de outros partidos criaram. Eu quero que venham nessa tribuna e digam que cada presidente criou, e digo para vocês, a agricultura só passou a existir nesse país do Fernando Henrique para cá. Do Fernando Henrique Cardoso de Melo para cá. Foi ele que começou a criar os programas de governo e alguns presidentes que o sucederam nos deram a oportunidade de criar algumas estruturas para produzir nesse país. Mas teve alguns, senhor presidente, teve um presidente da República que mandou uma ambulância para nós aqui. Nós não conseguimos usar ela até hoje como ambulância, porque quando colocava o cidadão deitado dentro da dita ambulância, ficava metade do corpo fora. E está aí rodando esse equipamento, esse veículo. E foi a única situação que ele mandou para pai e filho. E foi presidente da República. Então nós temos que olhar sim. Nós, pai e filhenses, nós temos que olhar. Nós da agricultura, nós temos que olhar quem que criou condições para nós trabalhar. Nós aqui da cidade, nós temos que olhar quem que mandou verba. E começar a olhar qual presidente mandou alguma coisa para o nosso município. É nesse sentido que nós devemos olhar a política e planejar para frente. Lhe concedo, vereador.
1: Obrigado pela parte, vereador. Só para responder tudo esse questionamento, em relação à patrola, eu estava na lavoura trabalhando com um trator de pneu. Então não estava molhado quando vi ela, e não foi um dia, foi vários dias, e não fui eu sozinho que vi isso. Então se a gente tem problema de funcionário, tem outros problemas, tem que justificar de forma correta, né? Não da forma que tu justificou que tinha enchente, tinha barro, tinha valeta, não sei o que, cheia d'água. Acho que tem que justificar pelo correto, né? Então acho que tu agiu de uma forma inadequada. Pela questão do espraiado, acho que é um descaso que tu veio colocar aqui, que foi feito isso, feito aquilo, feito pelos moradores. Não sou eu que estou precisando, são eles. Então, tu está tendo um descaso com os moradores. Senão, eles não iam nos procurar e não iam cobrar. Quando todas, o que eu citei, as situações aí de falta de limpeza, de iluminação, da questão de lixo. Então, não sou eu. A gente é um porta-voz deles. Então, tu está tendo um descaso com os moradores. E na questão da escola, eu sou a favor do que tu falou, que a gente tem que deixar expor os alunos, expor as suas vontades, as suas opiniões, da forma que tu colocou. Só que a forma que foi agido ali dentro, isso aí é um caso, uma questão, até dá para se enquadrar em crime. Você sabe disso se tu pesquisar, porque foi estimulado os alunos a expor a opinião deles, a vontade deles, e depois foi repassado quem tinha sido as pessoas que tinham informado, que questionaram professores, funcionários e situação do colégio. E aí foi exposto o nome deles. Então isso é uma situação bem complicada. Obrigado pela parte.
0: Eu que agradeço, mas nós temos que ter um cuidado aqui. Nós não podemos coibir mais do que outros. Então nós temos que ter esse entendimento aqui, nós temos que deixar o fluxo da sociedade acontecer. Vereador, tu tinha algum pedido de patrola para ser feito naqueles dias? É, porque, como diz, né? Mas eu volto à situação aqui, e volto à questão eleitoral. Nós temos que olhar muito para os últimos 30 anos, 40 anos. Eu tenho 40 anos, em torno disso, e tenho sofrido com muito na agricultura, por muitos anos a gente não ter política pública de acesso a nada. Nós não ter política pública acesso à educação, nós não ter política pública acesso à moradia, nós não ter política pública, teve momentos acesso a quase nada. Então é o seguinte, as eleições estão ali pela frente, não sou partidário nem de esquerda nem de direita, eu sou favorável à situação que vem a benefício do povo brasileiro, do nosso povo de pai e filho, e é dessa forma que nós temos que pensar, nós temos que olhar o que cada um fez, olhar a doutrina de cada partido que passou lá em Brasília, aqui no Estado, e a gente refletir, olhar o que cada um fez para merecer o voto de nós aqui de pai e filho. Conselho do vereador.
2: Obrigado pela parte, vereadora. Só para colaborar com a questão dos projetos de governo, tanto a nível federal que nem estadual, eu digo, como vereador e político há muitos anos, que nós aqui no Estado nunca tivemos um governo com tantos projetos para todos os municípios que nem tivemos no passado. Digo com firmeza, e vocês também são testemunha. Nós aqui, para a nossa região, nunca tivemos. Por isso que temos que ter o cuidado agora de saber em quem votar, porque pode votar tudo estaca zero. Obrigado.
0: Eu concordo, vereador, concordo. E nós fomos parceiros do governador Eduardo Leite, a administração foi parceira e muito ela foi beneficiada, enfim, muitos programas e projetos a gente trouxe aqui para o nosso município. É isso que eu tinha para essa noite, senhor presidente, agradeço e devolvo a palavra.
3: Peço ao secretário que assuma os trabalhos nesta casa para fazer o meu pronunciamento, haja vista a saída da vice-presidente.
1: Com a palavra o vereador Davi.
3: Uma boa noite a todos. Eu quero dizer que eu fico analisando, escutando, e muitas vezes nós pregamos uma coisa e fizemos outra lá fora. Eu quero dizer que, como o vereador Júnior já falou antes, de nós compararmos com outras regiões, com outros municípios vizinhos, a diferença da nossa administração. Mas eu não quero comparar com outros municípios. Eu quero comparar com a nova geração. Aí que está a prova de fogo. Os outros municípios eles têm suas atribuições, seus planos de governo. Mas eu quero comparar, sim. E desafio os senhores vereadores que venham com apenas um programa para a agricultura nos 4 anos. Só um. Que passou nesta casa. Nós alavancamos vários e vários e vários e vamos continuar fazendo isso. Apenas. Na cidade, senhores vereadores, tiveram que fazer um financiamento de 2 milhões para poder fazer um pouco de asfalto e ele já está se estragando, senhores vereadores. Saiam aqui do lado da academia, vocês vão ver ali o asfalto já derretendo. Se nós irmos lá no São Francisco da mesma forma. Então, é fácil de comparar, é fácil de analisar. É como o vereador falou, né? A oposição só vem picuinha e denúncia. Picuinha e denúncia. Só esse é o objetivo. Eu acho que se fechassem a boca, talvez ajudaria muito mais. Ajudaria muito mais. Eu quero dizer que quanto à máquina, o vereador já colocou, mas eu quero acrescentar, vereador Elvis, mais alguma coisa. Vocês denunciaram da patrola, trator de esteira, denunciaram que era o mesmo trator de esteira. Denunciaram que era o mesmo trator de esteira. Denunciaram. Então, assim, ó, é lamentável essas coisas. Quanto à patrola, ela ficou parada, como outras máquinas muitas vezes ficam paradas devido ao tempo. Mas eu quero acrescentar, vereador Júnior, de que esta patrola, ela praticamente é nova. Ela recém chegou, uma conquista nossa, uma conquista do nosso deputado Marcão, uma conquista do nosso presidente da República. É mais de 1 milhão de uma máquina aí. Vocês queriam arrumar coisa velha, para estar se incomodando um pouco mais. Que o cara que vai levar vai se incomodar um pouco, né, para fazer ela funcionar. Eu quero dizer que dois operadores, e que também recebi uma denúncia, porque eu fui junto lá em Porto Alegre, para mim devolver as diárias. Recebi a denúncia para ir lá acompanhar eles na entrega dessa máquina, a entrega técnica. Então, esses dois operadores receberam as instruções desta máquina. Então, nós temos um operador que está de licença, e outro operador também tirou licença, porque a sua esposa teve o bebê. E nós achamos melhor deixar a máquina parada, esta, para não tirar um operador de uma outra máquina, para deixar outra máquina parada. Então, ela ficou parada uns dias devido a essa situação. Né? Um operador está de licença e o outro também tirou licença uns dias para acompanhar a sua família. É um direito dele e o prefeito tem que ter a sensibilidade e conceder essa licença para este funcionário, como outros que poderão vir pedir licença. Você vem falar aqui, quando você vem falar muitas vezes de que agora temos eleição, temos que ficar atento realmente daqueles que vão na televisão, rádio, e dizem que vão cortar. Cuidado com essa gente que vão cortar. O que que eles vão cortar? Saúde, educação, isso eles vão cortar. É esse o objetivo. Vender, né? Inclusive, vereador Wander, aquele dia eu não me manifestei a respeito da moção, a respeito da luz, né? Que agora estourou. E sabe o que que é isso? Privatizar, vender, entregar as coisas. Mas um cidadão esses dias me cobrou. Diz: não, mas vocês também entregaram a água do município. Mas nós entregamos para o Estado. Nós entregamos para uma instituição pública. Não foi privada. Agora o Estado vendeu. Foi embora. A água também. Né? A luz está no mesmo pé. Eu não tenho pena de ninguém, principalmente daqueles que defendem que é para vender. Como já muitas vezes se fala nas eleições municipais de terceirizar as máquinas da prefeitura, vender fora, é melhor terceirizar. Aí quem vai pagar essa conta é o povo. Eu quero dizer que foi levantado da estrada do Cacique. Nós tivemos um deputado que veio na região há 4 anos atrás, aí garganteou, bonito, assistiu o discurso, infelizmente nem o projeto. E vários vereadores colocaram aqui nesta noite de que o Estado abandonou. O Estado abandonou. E nós temos um candidato que estava no governo. Por que ele não me mandou pelo menos uma patrolinha, uma caçambinha, uma tubulação? Foi zero. E os pedidos foram muitos lá no governo do Estado para dar um suporte naquela estrada. Concedo a parte, vereador.
2: Obrigado, vereador, pela parte. Eu não queria chegar nesse assunto, como tu falou, que temos um governador que poderia ter mandado

0: Dado, temos o governador apoiado por vocês também, que poderia ter mandado. Eu acho que faltou, então, o empenho tanto da nossa bancada quanto da bancada do PT, de nós buscar força para essa estrada. Se vocês tinham força e nós também, devia ter sido feita, né? Mas realmente é mais de 20 anos. Quantos governos já passaram que essa estrada não é investido fortemente? Sempre um tapa-buraco. Obrigado.
1: Vereadores, eu tenho uma maior tranquilidade de ir fazer campanha. E eu não preciso levar nada em mão de quem deu ou quem não deu. Eu tenho só uma certeza, que os deputados do PT, nós tivemos deputado que na outra gestão não fez nenhum voto aqui no município e mandou recurso para o município. O senador, todo ano uma emenda, bem diferente do senador Mourão, que não mandou nem um real em 4 anos para o município. Nem um real. E fez a metade dos votos aqui em Painfilho. Inclusive, eu levei um ofício no gabinete dele, contra a vontade até do nosso prefeito, que estava junto, que ele disse, bah, vai ser difícil. Mas vamos tentar convencer o homem. Fez a metade dos votos de Paim? Fez a metade dos votos de Paim. E nem um real veio para Painfilho. E outros senadores que ficaram 20, 30 anos atrás, que não se sabe quanto recurso mandaram para Paim. Não se tem em mão nada disso. Agora, o nosso senador Paim, sempre, todo ano, mandou recurso para Painfilho. Todo o ano. E eu tenho certeza que os senadores do PT vão continuar com a mesma parceria que temos até hoje. Agora, outros senadores, eu não sei. Eu não garanto nada. Eu não garantiria nada. Agora, do PT, eu garanto que nós vamos ter recurso aqui no nosso município. Então, a diferença, ela é muito grande. E nós tivemos, além desses, vários deputados que passaram por aí, inclusive vereadores que vieram aqui nesta casa, falaram muito do espraiado, que prometeram o asfalto do espraiado. Eu não sei onde é que foi o dinheiro, sumiu. Né? Nós nem prometemos para asfaltar lá dentro do espraiado, nem estava no nosso plano de governo, e nós fomos lá e asfaltamos. E que muitos acham que é aquele asfalto. Não, aquele é um outro. Aquele que as vereadoras vieram aqui e falaram aqui nesta tribuna, onde que eu estou aqui nesta noite, 700 mil, sumiu o dinheiro. Não sei onde foi parar. Paim não veio, algum lugar foi. Né? Então, acho que, além de ficar criticando, não vale a pena. Eu quero dizer que não vale a pena. Vale a pena é ir atrás de recurso, mostrar o serviço e fazer. E, com certeza, cobrar dos nossos governantes. Como o vereador Júnior falou, a nossa agricultura, ela deu um salto. Da época do Fernando Henrique para frente, ela deu um salto. Nós tínhamos tratorzinhos, valmetinhos, agralizinho. O que nós tínhamos lá no interior era isso. Junta de boi, arado, abrir valeta, abrir estrada. Vereador Pipi, eu fiz estrada, fiz fossa na época do prefeito do teu partido. Fiz fossa. Cavucá, a minha casa, depois que entrou o Paulo Henrique Baggio, eu conseguia fazer a fossa com uma máquina. Eu fiz a picão, lá sim eu fiz a picão, juntamente com meu cunhado, que se tu quiser, ele vem e te fala isso, né? Que nós abrimos com o picão. Te concedo a parte.
2: Obrigado pela parte, vereador Davi. Primeiro, peço respeito à minha pessoa, quero que me chame pelo nome. Aqui nessa casa eu tenho nome. Tá bom? Quanto ao senhor disse que os operadores de máquina estão com de licença, o senhor já desmentiu seu antecessor dizendo que tinha chuva. Quando o senhor falou aqui nessa tribuna que o nosso governador aqui mandou recurso e agora não tem mandado ou mandou pouco, Quero dizer que nessa tribuna mesmo, o senhor disse que quando o governo Eduardo Leite foi para o segundo turno, o senhor

0: sentou lá e negociou as vindas de verba para o nosso município. Então, de repente, a estrada do Cacique Doble ainda dá tempo, se o senhor ir lá e falar com o seu Eduardo Leito, com o Gabriel Souza, como o senhor mediou essa negociação, o senhor consiga, pelo menos, que bote a parte que é de pai e filho uma brita. Muito obrigado.
1: Vereador, eu só estou comentando o que eu comentei, que o candidato está aí. Ele vai vir pedir voto aqui em Paim, com certeza. E vamos torcer que ele venha de Cacique de lá para cá ou daqui para lá. Que ele dê uma passada nessa estrada. Né? Senhores vereadores, eu não desmenti, vereador. Várias vezes as máquinas têm que ficar paradas porque a condição do tempo não está deixando. E a prova é que lá na agricultura nós não estamos conseguindo entrar na lavoura. E a prova é que está tudo as lavouras lá prontas, dessecadas, e o pessoal não está conseguindo plantar como os outros anos. E a previsão é péssima. Ela é péssima para frente. E só quero adiantar e colocar, fazer uma colocação, várias tubulações foram trocadas, principalmente na linha São Paulo. Várias. Onde que era metro, vereadores, colocamos de 2. Onde que era de 80, 1,5 metro. E praticamente todas elas deu problema. Nesta noite, concedo só uma partezinha para a vereadora.
2: Obrigada, vereador, pela parte. Eu só queria fazer só um esclarecimento, já que eu não me pronunciei nessa noite, estou com a voz meia comprometida, a respeito ali do que o vereador Elvis falou a respeito dos alunos ali da escola. Eu queria deixar esse esclarecimento. Dizer que está acontecendo o plano municipal da educação. Ele está sendo construído. Então, o secretário já reuniu os professores, já reuniu os funcionários, já reuniu em outro momento os alunos e o próximo momento vai ser chamado os pais. Então, assim, só em forma de esclarecimento a respeito do que o vereador Elvis falou, eu queria fazer este esclarecimento. Por isso que está acontecendo, é porque está sendo construído construído o plano municipal da educação. Era isso, obrigado pela parte.
3: Só dar uma resposta para a vereadora. Eu acho que talvez não foi a forma adequada que usaram, então. Talvez tenha que ser visto.
1: Era isso nesta noite. Uma boa noite e peço para assumir novamente o meu cargo de presidente.
3: Peço que o vereador volte à sua mesa.
1: Senhores vereadores, ao público, aos ouvintes, uma boa noite a todos, um forte abraço e declaro encerrada esta sessão.

0: Gabriel.
1: É um problema pra gente brincar.
0: E ele não se manifestou, né?
2: Não, eu acho que nem.
0: Vamos atrás dos parceiros pra fazer a festa da polenta. Vamos fazer aquela polentada, né?
2: A festa da polentada do Daí.
0: Festa da polentada do Daí com rabite, fortalha.
2: É, diz que vai ter.
0: Costelinha de porco.
2: Diz que vai ter aquele rabite com cebola e bacon, fiquei sabendo.
1: Acompanhada para
2: o convívio. Isso aí, gente. Então aí, ó, vai fica aí a expectativa.
0: É isso aí.
1: Beleza, Dona Graça, tu te guarde, fim de semana que vem, os truconassos, tu te graça, padilha, graça e lure. Demos levar a polenta?
0: Vamos lá, então.

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3: 22 minutos.
4: No inverno, meus amores, sempre vem pra ouvir essa canção.

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1: Olá, graça e paz. Eu sou o Samuca San e está começando o Adoração Total. Vamos juntos na próxima hora com muito louvor. Vem adorar com a gente. É a combinação de palavra, mais louvor, mais adoração. O programa hoje está recheado com muita música para que você possa ter um dia aí abençoado e produtivo. Amai os vossos inimigos. Bendizei os que vos maldizem. Fazei bem aos que vos odeiam e orai pelos que vos maltratam. Tiago 5:12. E para começar a edição de hoje tem Patrícia România e Delino

Ação Total e o louvor de Josiane e Bruna Carla. E olha, muitas pessoas se preocupam com tudo, inclusive se elas terão algo para comer ou vestir, ou o que elas farão de uma situação em particular acontecer. A maioria de nós tem roupa suficiente, comida adequada, casa confortável e carro que funciona. Mas quando as coisas se complicam e você tem de enfrentar situações que parecem impossíveis, o inimigo diz: o que você fará agora? A tentação para se preocupar chega, mas esta não é a solução. Deus quer que você saiba que a preocupação não o ajudará. De fato, ela certamente piorará as coisas se você fizer disso um hábito. Seu Pai Celestial sabe todas as coisas de que você precisa antes que você lhe peça. Assim, pare de se preocupar e focalize sua atenção naquele que é capaz de prover tudo o que você precisa e muito mais. Não andeis ansiosos pela vossa vida. Qual de vós, por ansioso que esteja, pode acrescentar um covado ao curso? Mateus 6, 25, 27.

0: Jesus, nós consideramos tudo isso como nada perto da sua glória. Nós só temos a tua presença. Nós só temos a tua presença, Jesus, e mais nada. É tudo que nós precisamos, é tudo que nós mais queremos, é tudo que nós mais desejamos.
1: Por uma geração que não se esforça por abrir mão de qualquer coisa pelo nosso Senhor Jesus, que Deus continue levantando os remanescentes da nossa nação e no mundo, em nome de Jesus. Aqueles que amam, que amam, que amam a glória dele mais do que todas as outras coisas. É isso que mais queremos, Pai. Tua glória, tua glória, tua glória. Te amamos. Cante.
0: Eu amo a tua glória.
1: Declare com todo o seu coração.

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3: Adoração Total de volta. E como é bom ter você aqui na sintonia. Você que nos acompanha em todos os dias, sempre nesse horário. Está por aqui o Lucas em Arapiraca, Alagoas. A Edna tá com o rádio ligado lá em São João dos Patos, no Maranhão, mandando aí um alô para o professor Ronaldo, para o Patinho Benson e todos aqui da sintonia. A Lourdes está em São Gonçalo do Amarante, no Rio Grande do Norte. Um excelente dia também para a Silvana, em Feira de Santana, na Bahia. A Ângela e o Josimar estão em Nova Londrina, no Paraná. As irmãs Roselina e Rosimeire estão em Rio Pardo de Minas.
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alegria vem, louvor de Samuel Messias, aqui no Adoração Total, porque onde estiverem dois ou três reunidos em meu nome, ali estou no meio deles. Mateus 18:20.

0: Adoração Total e o louvor de Exila, Fernanda Brum e Aline Barros. Passou por aqui o som do PG e ainda Beca Costa e Eliseu Alves. Agradecendo sempre aqui a sua audiência. Eu, Samuca Santos, tô ficando por aqui, mas continue na sintonia. Na sequência tem mais louvores.
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1: 23 horas e 2 minutos.
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4: Muito bem, chegando em mais uma edição do Hora Livre Flashback. Pra começar essa programação com aquela playlist internacional de matar saudade mesmo, pra viajar nas emoções. Você aí curtindo esse programa em casa, no trabalho, viajando, dando aquela caroninha pra gente, que bom saber que você tá por aí. E a gente traz pra começar muito bem esse programa de hoje o som do DJ Meme. Tá preparado? É o som de 2018. The Sun is Coming Now.

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1: Hora Livre Flashback, trazendo muita música bacana, grandes clássicos, hits pra matar saudade de 1960 até agora, 2019, a gente confere por aqui. E aí, tá gostando dessa primeira sequência? Foi um sucesso, né? Tá chegando mais uma, hein? E a gente vai pra 1983.

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1: Muito bem, Hora Livre Flashback para fechar a nossa Hora Livre de hoje. Mais um grande sucesso, esse clássico das naftalinas, pra gente relembrar. Por hoje é só, pessoal. A gente se fala na próxima edição. Continue com a gente por aqui nessa rádio maravilhosa. Aquele abraço, em pé, axé e amém. Saúde, paz, o resto a gente corre atrás.
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0: Essa música nós do Samarino fizemos especialmente, a gente fez pra vocês de casa. Curtem a nossa música, né, Negão?
1: É isso aí, Magrão. E a gente canta numa boa pra você.
0: E o Chico vai soltar a viola pra gente cantar aí, gente, assim, ó.

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2: 39 minutos.
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0: De todo o Brasil, estamos chegando com Sertanejo Classe A, aquele programa que traz só o melhor da música sertaneja, os modão classificado. Que bom poder estar com você a partir de agora. Eu sou o Fabiano Farias e juntos seguimos com muita música boa. Vamos juntos. Que música que abre a sequência hoje? César e Paulinho, Noite Maravilhosa. Tem Ângelo e Angel com Eduardo Costa, marca registrada, Barreirito vestido colado. Assim a gente começa Sertanejo Classe A de hoje, tá bom, Diogo?
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0: Toneladas de Paixão, Sérgio e Serginho.
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0: Sertanejo Classe A pra você curtir e pra você ouvir só o melhor do modão. Aqui só toca aquelas que a gente gosta de ouvir. Intervalo chegando, sim, vamos pro intervalo e voltamos já com mais Sertanejo Classe A.
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0: Sertanejo Classe A trazendo mais com Chico Rei Paraná. Tá por aqui, ó, Alma Transparente. Tem Porto Rico e Beira Mar, sotaque de caboclo e ainda Renato e Peninha, vestido de seda. Sertanejo Classe A que segue.
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11: 6 horas.
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0: Muito bem, sucesso aí do Pedro Hortaça, aí a minha estampa aqui na programação, são 6:33, 6:33 é o nosso Alô Comunidade aí nessa manhã, você claro vai participando junto conosco aí na nossa programação, nós já estamos novamente em imagens nas redes sociais, o amanhecer belíssimo aqui em Pai e Filho, né? Temos aí a temperatura de 10 graus, 88% a umidade relativa do ar. Um grande abraço para você e uma ótima manhã aí para você que está sintonizando a nossa programação. Então são 6:33. 6:33 da manhã, aquele abraço especial para você. Uma ótima quarta-feira. Chegamos ao meio de semana, hoje 26 de agosto. Temos missa, né? Celebração no santuário a partir das 19 horas. Haja vista que temos aí hoje, né, o dia da novena, mais uma celebração aí preparatória para a nossa novena. Então, fica aqui o convite então para você participar então a partir das 19 horas hoje aí no santuário, lembrando que não teremos a missa da saúde das 4:30 hoje, conforme o Padre Edio divulgou na última celebração, então, de domingo, né? Não teremos então hoje celebração da saúde às 4:30 e sim somente a missa das 19 horas, todos no santuário, nessas celebrações preparatórias aí para nossa Romaria, certo? Então, toque especial aí para você que nos acompanha, você que está nos acompanhando aí nesta manhã, né? Aí de nesta manhã, então, aí de quarta-feira. Vamos fazer o apoio cultural, em seguida a gente retorna com mais aí aqui na nossa programação, né, nessa manhã então aí de quarta-feira, hoje meio de semana, 26 de agosto, você vai participando junto conosco aqui na nossa programação, tá certo? Vamos fazer o seguinte aqui, vamos trazer então o apoio cultural, em seguida a gente retorna com mais aí para você.
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1: Muito bem, agora são 6h41 da manhã, aquele abraço, bom dia pra vocês. Temos o amanhecer aí, né? Amanhecer de hoje, quarta-feira, dia 26 de agosto, já estamos com imagens nas nossas redes sociais, então você sintoniza aí o nosso Facebook da Paim FM, movimentação ao vivo, já começando aquele movimento, né? Aí já de veículos, o pessoal se organizando pra trabalhar, quem tá fazendo aquela tradicional caminhada, hoje tá mais tranquilo, né? Hoje tá mais sossegado, agora é a semana aquela que a gente vê de tudo, né? Nós tivemos no início da semana passada frio, calorão, né? Encerramos a semana com frio e agora nós estamos aí com o calorzinho subindo a temperatura de novo, né? Inclusive com algumas possibilidades de chuva já em alguns pontos do estado, né? Na semana passada o contraste era de calor aqui para nós e chuvas, né? Alagamento, principalmente ali na região de Pelotas, que inclusive decretou situação de emergência Pelotas em 4 meses. São 2 situações de emergência em 4 meses. Para ver como é que a situação está acontecendo, né? Então, é bastante preocupante, né? Essa questão dessa mudança. A gente se preocupa muito com esse El Niño, que segundo os estudiosos, né, ainda não vimos ainda o pico. Pode ser situação mais pior aí, mais pro verão, né? Então, mais aí pro final do ano. Então, a gente tá atento a isso. Inclusive nós aqui da rádio pensando em algumas questões estruturais também, para a gente ficar tranquilo, né? Porque a gente tem visto o que tem acontecido em algumas situações, em alguns estados, né? Nós tivemos tornados aqui próximos também, aqui na região norte. Graças a Deus estamos tranquilos aqui, mas a gente tem que estar sempre preparado. Infelizmente, eu tenho a impressão de que a humanidade está abusando, né, do clima. Tudo que a gente vinha falando, né? E eu lembro que essas questões aí de ter vendaval, tufão, como é que eles dizem? O tornado, né? Tornado. A gente só via em filme isso, né? E hoje em dia, infelizmente, as coisas estão ficando complicadas aí, porque a gente tem visto terremotos fortíssimos em alguns países. Aqui para nós, graças a Deus, isso não é ainda uma realidade, mas às vezes, depende de onde acontece, a gente sente alguma coisa em algumas regiões do país, né? Mas o que me preocupa é essa mudança climática que já vinha sendo falada, né? Se usa aí as bens naturais aí sem qualquer controle e uma hora a conta ia chegar, né? Emissão de gases poluentes, aquela história toda que os caras se reúnem todo ano para discutir e só discute e não acontece nada. Então, claro que as coisas aos poucos vêm mudando, né? Então, aí estamos aí com os carros elétricos, a questão da emissão de poluentes, tudo isso, né? Mas tem muita coisa ainda a ser melhorado. Então tem que se preparar para o que vem por aí. Mas já a previsão do tempo completa para você. Gremistas e colorados na preparação. Amanhã o primeiro jogo das quartas de final da Copa do Brasil. O primeiro jogo vai ser no estádio de Beira-Rio. E semana que vem na Arena o jogo de volta, né? Os dois, um tá ruim e o outro tá pior ainda, né? Não sei qual é que tá pior, qual é que tá ruim. Acho que os dois estão ruins, né? O torcedor diz, olha, quem lembra dos bons tempos, né? Aí que a dupla Grenal colocava medo. Aliás, pelo contrário do Juventude. Juventude venceu, tá? Aí encaminhando a sua vaga pra Série A. Se segurar firme aí, o Juventude vai subir. Tá indo bem, ontem venceu no Jacone de virada aí, então tem chance o Juventude aí de mostrar. É uma pena não ter estrutura, não ter poderio pra ficar na Série A, porque é muito difícil, né? O custo é muito alto. Se não, a situação ia ser outra, né? Porque a gente sabe o quanto é custoso, né, para manter um clube na Série A. O Juventude, infelizmente, não tá com essa. É muito difícil, é muita estrutura, né? Um custo muito alto para se ter uma estrutura dessas, então, para se disputar uma Série A. Mas quem sabe, né? Aí o Juventude aos poucos vai saindo. 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A gente vai seguindo, tá chegando Brilha Som Quando faltam aí 14 para 7, 10 graus de temperatura. Bom dia.

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1: Vamos lá então com a previsão do tempo, são 6h55, observando aqui agora da janela do estúdio, temos um amanhecer maravilhoso, né? Para quem tá na transmissão, acompanhando aí ao vivo com imagens, aí no Facebook da Paim FM, temos um momento que ele bonitaço, né? Que daqui a pouquinho o sol vai estar brilhando no horizonte, hein? Para quem tá olhando aí, né? Na transmissão, nós temos uma câmera instalada aqui, essa é a visão que nós temos todos os dias aqui, abençoada aqui dos estúdios da Paim FM. A nossa santuária aqui bem no centro, é aquele momento bonito que o sol tá quase já dando as suas caras, alguns ares já aparecem, né, no horizonte. Daqui a pouquinho vamos ter aí o sol por completo, por volta das 7h15 aí, né? Então tá certo. Vamos à previsão do tempo então pra você, ó, nesse momento que o sol tá aparecendo, ó, bonitaço pra quem tá na transmissão agora acompanhando. Exato momento aí que o sol tá surgindo no horizonte, né? A expectativa de quarta-feira de sol entre nuvens e temperaturas amenas no estado. Parte da fronteira oeste e noroeste, inclusive, deve ter uma tarde mais calorosa. Aqui para nós, mínimas de 12, máximas de 25 graus aqui na nossa região. Então vai ser um dia bonitaço a quarta-feira hoje para nós todos aqui da região norte e nordeste. A previsão para Pai e Filho hoje 25 graus. O vento soprando a 8 km por hora, tranquilo, né? Vai ser um dia tranquilo. Para quem... não gosta de calor, como esse que vos fala, aí tá começando aquele período complicado que é o período do verão, né? Começa a primavera, logo vem o verão, eu não gosto do calor, viu? Mas vamos fazer o quê? Faz parte, né? A gente tem quem gosta, tem quem não gosta, o calorão demais é demais, né? Mas por enquanto tá tranquilo, tá bem amena. Aí a temperatura 10 graus, 88% a umidade relativa do ar. Mas essa condição de calor, ela continua, viu? Até sábado essa condição continua, porém, a mudança acontece na sexta-feira. Sexta-feira vamos a 31 graus, já tem previsão de chuva, pouca coisa mais tem. No sábado temos 40 milímetros, vamos a 30 graus no sábado. E no domingo 24 graus, tem mais 80 milímetros. No domingo a preocupação é a seguinte, ó, tempo severo com chuva forte, trovada de manhã, tarde e noite. Então o domingo é que nós temos que ficar atentos aí, porque... a projeção da chuva é no domingo. Então a projeção é para domingo. Domingo o bicho pegar mais pesado. E claro que tomara que ao passar da semana, né? Essa previsão vá mudando. Mas até o presente momento, como diz o bicho mais feio, vai ser domingo. Com previsões aí de muita chuva, né? Então a gente vai trazendo para você essas informações aqui na nossa programação quando são 6h58. Reforçando o convite para a festa em honra ao padroeiro São Caetano, que vai acontecer lá na comunidade São Caetano no final de semana. Abraço a toda a moçada aí do São Caetano. Fé, tradição e comunidade, e uma grande celebração. Sábado, então, miúdos ao meio-dia lá no São Caetano. E no domingo, então, nós temos aí a Santa Missa 10h30. Ao meio-dia, churrasco. Às 14h30, matinê com eclipse som. Para reservar o churrasco, tranquilo, né? Um churrascão de primeira aí. Lá com meu amigo Fabiano Sofiati no 997-10-3099. Com o Givanildo aí no 99682-5993. E com o Aldoniro no 981-28-3823. Grande festa em honra ao padroeiro São Caetano, lá na comunidade São Caetano. Vamos deixar a imagem aí do sol belíssimo. Então você que não tá na transmissão, corre lá no Facebook, na Paim FM, para você acompanhar imagens ao vivo aí do nascer do sol. Que maravilha, hein? Aí junto com o nosso santuário, a imagem bonitaça. Nós temos a honra toda manhã receber, poder apreciar aí essa imagem, né? Meu amigo Setembrino Menosso, bom dia. Maria Leonilda de Oliveira, grande abraço aí. Também meu amigo Reinaldo Galon, a Fátima Caranhato, José de Abreu, um abraço, meu amigo Setembrino, todo o pessoal que está nos acompanhando aí na transmissão, muito obrigado pela audiência dos amigos sempre aí que liga o radinho cedo, né? A você das comunidades do interior. Logo, logo temos novidades aí, melhorias no nosso sinal também, né? A gente tá trabalhando aí, né? Magarinho. Eu sempre digo, nós tínhamos que ter um pouquinho mais de dinheiro, né? Pra poder fazer as coisas, infelizmente o dinheiro é importante, né? Mas nós vamos chegar lá. 7 em ponto agora na batida do sino. Banda Mercosul chegando.

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6: Segue a música pra você, segue o sucesso, bom dia, ótima manhã aí pra você, você que vai curtindo a nossa programação. Lembrando que sexta-feira começa o horário eleitoral gratuito, reservado aos partidos políticos e coligações. Então, a partir de sexta, então, começa o horário eleitoral, né? Aí lembrando que esse ano vamos às urnas para 6 votos, deputado estadual, federal, governador, são 2 votos para senador e presidente da república, né? Então, fica atento, a gente vai estar falando aí durante o período eleitoral, né? Todas as informações pertinentes e importantes, a gente vai estar repassando para você, tá certo? 7:08 agora, o nome da Clínica Odontológica Beltrame, Farmácia Santa Terezinha, Auto Posto Gusto, Ferragens Galon, Laboratório Bioclínicas, Supermercado Galon e também a Odonto Max aqui conosco. Olha, o Instituto de Pesquisas Visar parabeniza os profissionais da cidade de Painfilho que se destacaram nas suas áreas aí durante o ano de 2026. Na categoria psicóloga, Tatiana Pena Bertoldo. Na categoria mecânica, mecânica Nenê, lavagem LJ, oficina mecânica e lavagem de carros. Franciele Ferro, no quesito salão de beleza e manicure. Nathalie da Rocha Restelato, engenheira civil. Flávio Ivo Schuster, operador de máquinas. Gênesis Jacinto Motter Ribeiro, político e aprovação com a administração municipal. William da Mota, aprovação como secretário da Agricultura e Meio Ambiente. Escritório Contábil Tchoqueta, de Jaderson Luiz Tchoqueta. Na categoria Escritório Contábil, Mini Mercado e Fruteira Menosso, Fruteiro e Mini Mercado. Igor Conte, aprovação como secretário de Obras. Renan Jason Bogoni, aprovação como secretário de Urbanismo. A Marilvana Motter Dalprá, funcionária pública. O Celso Ir Bogoni, como motorista da saúde. A De Olho no Campo Limitada, Ronaldo José Rigon, agropecuário e também médico veterinário. E a Rádio Paim FM 104.9. Então, os destaques aí da Visar Pesquisas e Publicidade. Pessoal que esteve aí na nossa cidade, parabéns a todos agraciados aí por esta conquista. Então aí, né, a gente vai repassando para você. 7:10 agora, 7:10 da manhã. 7:10, um abraço para você, bom dia. 7:10, nós vamos seguindo aqui na nossa programação, repassando aqui algumas notícias. Olha, por unanimidade, ontem a Assembleia derrubou o veto do governador Eduardo Leite. Com as ausências aí de deputados do MDB, PSD e PDT, foi derrubado o veto do governador Eduardo Leite ao projeto de lei APL 599, do deputado Rodrigo Lorenzoni, do PP. A taxa referente à taxa de emissão anual do Certificado de Registro e Licenciamento do Veículo, o CRLV, no valor de R$ 114, deixará de ser cobrada a partir do ano que vem, já que a data limite para a geração do documento neste ano era até 31 de julho. Então foi derrubado o veto aí da cobrança, né, da taxa aí de licenciamento, registro de licenciamento do veículo CRLV, no valor de R$ 114,09. Nas bancadas da base do governo, incluindo o PSD e MDB, houveram 5 ausências na votação. No entanto, o único partido que não compareceu à sessão foi o PDT. Questionado sobre a ausência, os parlamentares alegaram não haver alinhamento partidário e que as faltas coincidentes não teriam sido alinhadas. Então, aquela história, né? Agora é época de eleição, ninguém quer ficar mal, né? Então começam essas jogadas aí, né? A gente vai seguindo aqui com música, seguindo com o sucesso pra você. Um bom dia e uma ótima manhã. Vamos lá com música, tá chegando sucesso aí pra você nessa manhã. Vamos trazer mais uma campeira do Rio Grande. Enquanto a gente vai tomando aquele mate, vendo esta bela vista, esse amanhecer aqui em Painfilho. Uma ótima quarta-feira pra você, que Deus e Nossa Senhora do Caravaggio nos abençoe e nos guie nessa quarta-feira. Eu vou trazer mais uma aqui, tá chegando sucesso. Vamos trazer mais uma aqui, tá chegando Serranos. É o Fandango Gaúcho, tchê. Bom dia!

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1: Muito bem, segue a música pra você, 722. 722, sucesso então aí do Flávio Dalcin, Banda Ouro. É o Pintor aqui na nossa programação. Um grande abraço e uma ótima manhã pra você. Obrigado pela tua audiência, obrigado pela tua companhia. 7h23 da manhã. A gente vai seguindo aqui com música, vai seguindo com as informações pra você. Vamos trazendo mais uma, tá chegando aí a Morena do Vestido Vermelho aí do Musical São Francisco.

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0: Indicadores Agropecuários com Diego Brião. Soja.
1: Os contratos futuros com vencimento em setembro registraram queda nos Estados Unidos na quinta-feira. Na Bolsa de Chicago, a cotação era de US$ 12,20 por bushel. Valores no mercado físico no Brasil por saca de 60 quilos. Estado do Mato Grosso, cidade de Rondonópolis, R$ 142,40. Bahia, região oeste, R$ 137,50. E Rio Grande do Sul, não me toque, R$ 128.
0: Boi Gordo.
1: Em São Paulo, na B3, os contratos com vencimento em agosto eram negociados ao final da quinta a R$ 344,65 por arroba. Houve queda de 1,08% no dia. Boi à vista no Mato Grosso, em Cuiabá, R$ 323,25 por arroba.
0: Café.
1: Os contratos futuros de café arábica com entrega prevista para setembro terminaram a quinta em Nova York, nos Estados Unidos, em elevação. A cotação era de R$ 2.496,23 por saca de 60 quilos. No Brasil, no mercado físico, valores do café arábica tipo 6 por saca de 60 quilos. Minas Gerais, Varginha, R$ 1.920 e São Paulo, Franca, R$ 1.860.
0: Milho.
1: Valores no mercado físico, por saca de 60 quilos. Paraná, Marechal Cândido Rondon, R$ 58,00. Valor em estabilidade na comparação com a cotação anterior. E Goiás, Rio Verde, R$ 56,00 em elevação.
0: Trigo.
1: Valores no mercado físico por saca, Rio Grande do Sul, Nonoais, R$ 70,00 em estabilidade e Paraná, Marechal Cândido Rondon, R$ 75,00 também em estabilidade.
0: Cana-de-açúcar.
1: Os contratos futuros de açúcar com entrega prevista para outubro terminaram a quinta em Nova York em queda. A cotação era de US$ 17,52 por libra-peso. No Brasil, em São Paulo, a saca de 50 quilos de açúcar cristal fechou o dia cotada a R$ 104,37 em elevação.
0: Feijão.
1: Preço médio por saca no atacado no Paraná. Feijão carioca tipo 1, R$ 266,70 em elevação. E feijão preto tipo 1, R$ 195,14 em estabilidade.
0: Arroz.
1: Valores no mercado físico por saca de 50 quilos. Rio Grande do Sul, média estadual, R$ 79,00 em estabilidade. E Santa Catarina, Rio do Sul, R$ 66,00 em estabilidade.
0: Indicadores Agropecuários, um conteúdo do Grupo Rádio Web. Informação que amplifica conexões.
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3: Muito bem, hoje é quarta-feira, dia 26 de agosto de 2026. Você bem informado com as informações do Giro de Notícias. O governo federal busca uma articulação direta com as lideranças do Congresso Nacional. A intenção prioritária da gestão é desativar pautas econômicas travadas em Brasília. Os projetos incluem temas fiscais sensíveis e a polêmica taxa das blusinhas. Parlamentares planejam uma pausa estratégica em suas campanhas eleitorais municipais. A interrupção temporária servirá exclusivamente para votar propostas de alto interesse. Lideranças do Senado e da Câmara dos Deputados coordenam esse mutirão legislativo. O governo projeta que o salário mínimo deve atingir o valor de R$ 1.741. A estimativa oficial foi anunciada em declarações recentes à imprensa econômica. O novo patamar salarial está previsto para entrar em vigor no ano de 2027. Eu sou Léo Nunes e essa foi as informações do Giro de Notícias, que volta a qualquer momento.
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6: 8 horas, 4 minutos.
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0: DJ Arnaldo, vai.
1: 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Sem esse coração.
2: E aí, detorou do João Bosco e Vinícius. Tá lindo demais. Joga a mãozinha em cima assim. Vamos jogar a mãozinha em cima assim. Tá lindo. Pode continuar, vai.

0: Matheus e Vinícius, sem esse coração, depois do intervalo tem muito mais músicas, fica na sintonia porque você não perde por esperar.
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4: 8 horas. 22.
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0: Estamos de volta no Show da Manhã com o Jonatas Gonçalves. Ótimo dia, tudo de bom pra você. Com o Show da Alegria.
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0: bom
6: no ritmo
0: dia.
6: Certo. O Show da Manhã continua com as músicas que estão no top das paradas. Segura essa sequência de hits.

0: quê? Sempre essas coisas acontecem, filho. É, isso, a mensagem é para todas as mulheres. 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
3: O cantor Tiago York regravou uma música lá das antigas do cantor de Louis Armstrong, What a Wonderful World, com Tiago York.

0: Agora, Wonderful World, na voz de Thiago Iora, que regravação das antigas de Louis Armstrong. Intervalo daqui a pouco, tem mais.
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1: 8:42. 104,9. 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
1: rapaz. Humberto e Ronaldo. Ó. Alô, ex-amor.
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0: com a Luísa Amor. Mas a melhor programação no seu dia a dia, pra ficar de rádio ligado o dia inteiro aqui na nossa rádio. Depois do intervalo tem muito mais músicas, fica na sintonia, porque o melhor da música é aqui o dia inteiro. 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
7: 8:59.
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10: Quarta-feira, 26 de agosto. Chegamos ao meio da semana com força total e a vibe tá pura produtividade. O dia é perfeito para ajustar detalhes, botar ordem no caos e fazer projetos renderem de verdade. É hora de arregaçar as mangas, focar na solução e mandar o desânimo embora. Bora conferir o que os astros prepararam para o seu signo hoje. Atenção, atenção, Áries. Dia de acelerar o ritmo no trabalho, mas sem perder a paciência com a galera. Direcione seu entusiasmo para resolver tarefas acumuladas e colocar tudo em dia. Quando você foca com inteligência, nada te segura. A cor para hoje, vermelho coral. Número da sorte 03. Atenção, atenção, touro. Sua criatividade está jorrando hoje e o seu bom gosto vai se destacar em tudo o que fizer. Aproveite essa energia positiva para curtir o lado bom da vida e dar atenção para o que faz o seu coração bater mais forte. O dia promete leveza. Cor para hoje, verde esmeralda. Número da sorte 18. Atenção, gêmeos. O foco hoje vai para a organização do seu canto e para trocar aquela ideia com a família. Ótimo momento para esclarecer assuntos mal resolvidos e deixar a rotina muito mais prática. Conversa clara é um segredo para manter a paz. A cor para hoje é amarelo ouro. Número da sorte 12. Não sai daí. No próximo bloco a gente volta com as previsões para Câncer, Leão e Virgem.
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12: Chama de ai de vozes, usa essa expressão para dizer que a vida nesse mundo não vai ser legal e também eles não vão alcançar a eternidade. Queridos amigos e amigas, hoje é quarta-feira, dia 26 de agosto. Que bom estarmos juntos. Estamos vivendo a última semana cheia, né, do mês de agosto. Gratidão ao Senhor por este mês 8. Logo mais estaremos no mês 9, no setembro, quando setembro chegar. E aí também a primavera. e o cantar dos pássaros. Que bonita a natureza! E também nós temos que viver nossas diferentes estações dentro de nós. Alegres, iniciemos em nome do Pai, do Filho e do Espírito Santo. Amém. A palavra de Deus desta quarta-feira é de Mateus, capítulo 23, versículos de 27 a 32. O Senhor esteja convosco, Ele está no meio de nós. Proclamação do Evangelho de Jesus Cristo, segundo Mateus. Glória a vós, Senhor. Naquele tempo, disse Jesus: ai de vós, mestres da lei e fariseus hipócritas, vós sois como sepulcros caiados. Por fora parecem belos, mas por dentro estão cheios de ossos, de mortos e de toda podridão. Assim também vós, por fora, pareceis justos diante dos outros, mas por dentro estáis cheios de hipocrisia e injustiça. Ai de vós, mestres da lei e fariseus hipócritas, vós construís sepulcros para os profetas e enfeitais os túmulos dos justos e dizeis: se tivéssemos vivido no tempo de nossos pais, não teríamos sido cúmplices da morte dos profetas. Com isso confessais que sois filhos daqueles que mataram os profetas. Completai, pois, a medida de vossos pais. Palavra da salvação. Glória a vós, Senhor. No Evangelho de hoje, o mesmo Jesus que lá no Sermão da Montanha chama de felizes, até mesmo os tristes, os que padecem, Jesus chama de felizes. Por quê? Porque eles estão abertos para receber a boa nova que Jesus veio trazer. No Evangelho de hoje, Jesus usa a expressão ai de vós, ai de vós. Por que que ele usa essa expressão? Para dizer, Jesus é, a sinceridade está bem visível em Jesus, e ele quer essa sensibilidade. Ainda mais, Jesus também promove e cobra a questão da autenticidade. Isto é, eu não posso dizer uma coisa e fazer outra. E olha só, Jesus chama de ai de vós, usa essa expressão para dizer que a vida nesse mundo não vai ser legal e também eles não vão alcançar a eternidade. E ele compara as pessoas que apresentam uma coisa externamente, mas internamente são totalmente contrárias. Ele fala de os sepulcros caiados, isto é, os túmulos que foram passados cal, né, cal como pintura. Por fora ficam bonito, mas o que que uma sepultura guarda dentro de si? Esqueletos, né? Tudo que é podridão. Então vejam como Jesus é exigente na coerência de vida. E quanto mais cristãos nós nos tornamos, mais sinceros e transparentes devemos ser. Que a nossa vida, de fato, nós não precisamos esconder nossa interioridade. Que a nossa vida seja uma manifestação significativa, muito significativa. Então vamos lá. Muita paz, muita luz, muita esperança, muita fé. Sejamos autênticos. Que a vida possa nos mostrar o caminho da realização, o caminho da paz. Agradecidos e pedindo ao Senhor o dom da coerência de vida, que aquilo que a gente manifesta aos outros possa brotar de um coração coerente, transparente e alegre. Rezemos como Jesus nos ensinou. Pai nosso que estais nos céus, santificado seja o vosso nome. Venha a nós o vosso reino. seja feita a vossa vontade, assim na terra como no céu. O pão nosso de cada dia nos dai hoje. Perdoai-nos as nossas ofensas, assim como nós perdoamos a quem nos tem ofendido. E não nos deixeis cair em tentação, mas livrai-nos do mal. Amém. Que o Senhor nos abençoe, nos proteja, nos guarde sempre, nos dê a paz e nos dê a luz. Que Ele nos abençoe, em nome do Pai, do Filho e do Espírito Santo. Amém. Paz e bem. Ótima quarta-feira. 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
14: Muito bem, hoje é quarta-feira, dia 26 de agosto de 2026. Você bem informado com as informações atualizadas no Giro de Notícias. O Tribunal Regional Eleitoral de São Paulo formou decisão importante sobre as eleições. O órgão negou uma unanimidade o recurso apresentado pela defesa de Pablo Marçal. A determinação judicial mantém o político inelegível pelos próximos anos. Pesquisas de intenção de voto mostram acirramento na corrida presidencial antecipada. O levantamento BTG Nexus indica um cenário de empate técnico no segundo turno. Os dados mostram Lula de 46% contra 46% do candidato Flávio Bolsonaro. O estado de São Paulo confirmou um registro médico inédito e preocupante. Foram diagnosticados os dois primeiros casos de febre de Nilo Ocidental em humanos. Autoridades de saúde monitoram os valores de transmissão da doença na região. Essa foi informações do Giro de Notícias, que volta a qualquer momento.
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17: 9 horas.
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19: Olá, bom dia. Estamos de volta na melhor programação do seu Daio, juntos durante 2 horas com a melhor programação do dia a dia. Um show.
20: Voltamos e o show da manhã segue firme, trazendo só pedrada musical. Tá preparado para mais uma sequência de hits?

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0: Muito obrigado. Obrigado, BC. Obrigado, Camboriú.
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0: Sucesso das antigas. MPB dos bons, hein?
1: Não é fácil.
0: Marisa Monte.
1: É estranho.
0: Não é fácil.

0: sucesso do ano de 2004 das antigas. Recordar e viver, porque música boa não tem idade. Clássico da música popular brasileira, Marisa Monte. Não é fácil, gostou? Compartilhe para os seus amigos que aqui tem sucesso do bom todo dia. Depois do intervalo a gente continua com mais sucessos, tá?
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4: 9h28.
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6: Todo mundo curtindo a gente em casa, no carro, no trabalho, no celular, na internet e em todo lugar, todo mundo curtindo o show da manhã.
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6: de
7: dia.
6: Volta ao show
7: tem
6: da manhã.
7: Segue firme no som que você ama. Bora continuar nessa batida de sucesso.
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6: Obrigado a todos os ouvintes que participaram e a campeã já está no ar, completa.

0: Coisa linda.
1: Gente, foi demais. Mais uma edição do Seleção Musical do Ouvinte chega até o fim. Até a próxima edição, hein?
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1: 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Fim de mais um Show da Manhã com o Jonatas Gonçalves, mas os hits continuam na nossa programação, hein? Valeu pela sintonia e até a próxima edição, no mesmo horário, com mais sucessos pra você começar muito bem o seu dia no clima certo com a gente. Tchau, pessoal!
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2: De volta por aqui com previsão astral. Atenção, atenção, Câncer. Sua mente tá super rápida hoje. Ideal para trocar figurinhas, fechar acordos e desenrolar a rotina. Confie na sua intuição para saber a hora certa de falar e a hora de escutar. O aprendizado do dia vai te render frutos. Cor para hoje, prata. Número da sorte, 07. Atenção, atenção, Leão. Dia ótimo para dar atenção especial para o seu bolso e valorizar o seu esforço. Reveja seus gastos, planeje os próximos passos com responsabilidade e busque oportunidades reais de crescimento. Seu talento vale ouro. A cor para hoje, amarelo solar. Número da sorte, 22. Atenção, atenção, Virgem. Com o sol iluminando tudo no seu signo, sua energia e confiança estão nas alturas. É a sua temporada para brilhar, liderar e mostrar para que veio. Toma a frente dos seus sonhos e faz acontecer. A cor para hoje é azul turquesa. Número da sorte, 01. Segura aí que a gente já volta com as previsões para Libra, Escorpião e Sagitário.
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2: Super Hits chegando por aqui juntinho de você a partir de agora. Muita música boa pra gente curtir juntos. Chega mais.
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2: Eu sou o Fabiano Farias e é muito bom estar com você por aqui pra essa sequência, 2 horas com uma super seleção. Então vem comigo. Hoje dia de quarta-feira, meio de semana, 26 de agosto de 2026, Dia Internacional da Igualdade Feminina. Tem música, tem muita música pra gente curtir juntos e de primeira, abrindo a nossa edição de hoje, tá chegando por aqui o Luan Pereira com Panda 10 segundos. Começamos, Super Hits.
7: Conta 10 segundos no relógio.

O Henrique, você mudou. Ficou bom, hein? Super Hits está só começando e vem trazendo mais Gustavo Lima. Outra madrugada. 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

0: parecem difíceis agora, lembre-se de que o outono limpa o caminho para a primavera chegar. O otimismo não é ignorar os problemas, mas sim escolher acreditar que o amanhã trará novas chances. Você já superou tantos dias difíceis que achou que não conseguiria. Olhe onde você está agora. Confie no seu processo, respire o seu tempo e continue caminhando. O melhor ainda está por vir.
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6: Bem mais você, Super Hits, seguindo por aqui, trazendo bem mais sucesso pra gente curtir juntos. E pela vez é Grupo Menos é Mais, com Simone Mendes, P do Pecado, chegando agora.
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1: 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Oi, tudo bem, Geneto e Cristiano? Vem João Neto Frederico seguindo por aqui, moda derramada. Pra curtir, pra gostar.

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2: Muito bem, hoje é quarta-feira, dia 26 de agosto de 2026. Você informado com as informações do giro de notícias? Santa Catarina também emitiu alerta epidemiológico nas últimas horas sobre o tema. O estado detectou o primeiro óbito associado à febre do Nilo Ocidental. Equipes de vigilância sanitária reforçam os protocolos de exame laboratoriais. O setor petroquímico brasileiro foi surpreendido em uma grande decisão corporativa. A gigante Braskem anunciou um pedido oficial de recuperação extrajudicial. A medida visa restaurar uma dívida bilionária estimada de mais de 10 bilhões de dólares. O Ministério Público do Rio de Janeiro avançou no combate à criminalidade organizada. Promotores denunciaram formalmente a Dilcinho e mais três comparsas envolvidos. A acusação formal aponta envolvimento direto no assassinato de um conhecido advogado. Essa foi as informações do Giro de Notícias, que volta a qualquer momento.
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1: 10:44. 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

0: Maiara e Maraíza, Homem Carinhoso, tocando o Super Hit.
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0: Gustavo Lima, vem pra cá, Gustavo Lima. Assunto que dói, o Super Hits não para.
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4: 11 horas.
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0: Grupo Menos é Mais, Simone Mendes, Pedro Pecado.
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0: Vai seguindo o Super Hits, aqui o sucesso não para. Guilherme Benuto com Country Beat viralizou. Vai seguindo.

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4: Atenção, Libra. Hoje o astro pede um instante para desacelerar a cabeça e recarregar as energias. Evite se meter em confusão alheia e guarde seus planos às sete chaves por enquanto. Cuidar do seu bem-estar mental é a sua melhor jogada. A cor para hoje, rosa bebê. Número da sorte 14. Atenção, Escorpião. Dia excelente para fortalecer conexões com os amigos e trabalhar em equipe. Sua visão estratégica vai ajudar o seu grupo a encontrar caminhos rápidos para soluções que pareciam difíceis. Junta forças, que o sucesso vem. Cor para hoje, vinho. Número da sorte 09. Atenção, Sagitário. Sua ambição e vontade de vencer estão com tudo no trabalho hoje. Aproveite essa marcha para demonstrar competência e assumir novas responsabilidades. O topo da montanha é o seu lugar. Vai com garra. Cor para hoje, azul bique. Número da sorte 25. Fique ligado que no próximo bloco a gente fecha com Capricórnio, Aquário e Peixes.
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4: Seguindo Super Hits, aqui o sucesso não para. Maiara e Maraísa, outros 500. Aproveita e manda tua pedida que a gente vai tocando. Super Hits segue.

Super Hits, Luan Santana Meteoro. Aqui o sucesso não para, já vem mais com Danilo e Davi, Saudade Me Olhando, chegando agora.

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6: Chegamos com a previsão para Capricórnio. Dia propício para pensar no futuro, investir em conhecimento e buscar novas experiências. Capricha. A vibe virginiana casou direitinho com seu estilo e ajuda a traçar metas sólidas. O horizonte está aberto para você. A cor para hoje marrom. Número da sorte 10. Atenção, atenção, Aquário. Momento de desapegar daquilo que não soma e fazer uma limpa na sua rotina. Encare as mudanças necessárias com coragem e otimismo, porque renovar o ar faz bem para a alma. O novo tá te esperando. A cor para hoje, cinza chumbo. Número da sorte 19. Atenção, atenção, Peixes. Dia de colocar o foco total nas suas parcerias e conexões mais importantes. Ouvir com atenção o que o outro tem a dizer vai evitar mal-entendidos e alinhar objetivos.

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1: Irmãos e irmãs, bom dia. Louvado seja nosso Senhor Jesus Cristo, para sempre seja louvado. Estamos vivendo o mês vocacional e toda vocação é iniciativa divina, chamado de Deus. É um convite. Deus chama quem Ele quer. Eu vos escolhi. Deus chama pelo nome e conhece o que há no homem e na mulher. A vocação requer resposta de fé, resposta humana livre. Esta resposta se expressa em nova opção de vida, num redimensionamento da existência. A razão da vocação é a missão. Deus chama para uma missão, é um acontecimento de salvação. Portanto, vocação, missão, santificação e salvação são quatro fundamentos do chamado divino. Cabe à Igreja reconhecer a vocação. Não basta sentir o chamado e dar a resposta. É preciso que o vocacionado tenha condições para o chamado. Cabe à Igreja o discernimento. O vocacionado é chamado, preparado, consagrado e enviado. As fases do seguimento de Cristo são: responder ao chamado, estar com Ele, ir evangelizar. A vocação exige doação total. Inicia-se um novo modo de vida e um novo compromisso. É uma opção fundamental. Deus usa muitos meios e modos para chamar. O meio mais comum é a palavra. São muitas as mediações do chamado. Deus chama especialmente através das necessidades e sofrimentos do povo. O vocacionado percebe sinais de vocação. A salvação das pessoas, o gosto pela celebração eucarística, a oportunidade de ajudar as pessoas, a vontade de pregar a palavra, entre outros. Sente um fascínio, encantamento, maravilhamento por algo. A família é o ambiente mais propício para o incentivo vocacional. Depois vem a escola, a comunidade, a catequese, os grupos de jovens, as pastorais, a história de cada um. Deus se compromete a estar sempre com o vocacionado. A graça nunca vai faltar. Deus se responsabiliza pelo seu vocacionado. Toda vocação é provada. Precisa de oração, de apoio, de acompanhamento. O vocacionado passa por um processo de amadurecimento, de formação. A pessoa que vive a sua vocação tem muita influência no chamado vocacional. Assim, serve como exemplo para o vocacionado dar o seu sim e a coragem para decidir pela vocação. Renovemos a nossa fidelidade ao Senhor e à vocação a que chamou cada um de nós, fazendo nossa a oração de São Patrício. Repita cada um com alegria: Cristo dentro de mim, Cristo atrás de mim, Cristo ao meu lado, Cristo debaixo de mim, Cristo acima de mim. Com a alegria e a força conferidas pelo Espírito Santo, digamos-lhe confiadamente: a quem iremos nós, Senhor? Tu tens palavras de vida eterna. Nesta semana, a nossa vocação é pelos cristãos leigos e leigas.

0: Louvamos e bendizemos a Deus pelos leigos e leigas que vivem sua vocação no mundo, no meio da sociedade, na família, no trabalho, na política, no movimento popular em defesa dos direitos sociais, da natureza, da justiça e da paz. O primeiro campo de ação dos que são chamados e chamadas a serem leigos e leigas na Igreja, conforme afirma o documento de Aparecida, sua missão própria e específica se realiza no mundo de tal modo que, com seu testemunho e sua atividade, eles contribuam para a transformação das realidades e para a criação de estruturas justas, segundo os critérios do Evangelho, sendo nesses ambientes sal da terra e luz do mundo, como pede Jesus. Louvamos e bendizemos a Deus pelos leigos e leigas que vivem sua vocação e missão no interno da Igreja, nas comunidades, pastorais, grupos e movimentos, colaborando na organização e vivência da nossa missão evangelizadora, missionária, litúrgica, catequética, solidária e caritativa. Ó Trindade Santa, nós vos rogamos para que todos e todas possam contribuir para que os cristãos, leigos e leigas, compreendam sua vocação e identidade, espiritualidade e missão, e atuem de forma organizada na Igreja e na sociedade, à luz da evangélica opção preferencial pelos pobres. Todos os santos leigos e todas as santas leigas intercedam para os leigos e leigas, para que possam dar seu sim generoso e que seu testemunho produza abundantes frutos para o crescimento do reino de Deus. Hoje, com toda a Igreja, lembramos a devoção à Nossa Senhora de Tietoskova, também conhecida como Nossa Senhora do Monte Claro, Jana Zgorra, a padroeira da Polônia. O Papa Francisco, em seu pronunciamento nos 300 anos de coroação desta milagrosa imagem, em 2017, afirmou que é uma grande honra ter por mãe uma rainha, a mesma rainha dos anjos e dos santos, que reina gloriosa no céu. Mas dá ainda mais alegria saber que tendes como rainha uma mãe. Amar como mãe aquela que chamais Senhora. A Sagrada Imagem mostra de fato que Maria não é uma rainha distante, sentada no trono, mas a mãe que abraça o filho e, com ele, todos nós, seus filhos e filhas. É uma mãe verdadeira, com o rosto marcado, uma mãe que sofre porque tem realmente a peito os problemas da nossa vida. É uma mãe próxima, que nunca se afasta de nós. Uma mãe carinhosa, que nos segura pela mão no caminho de cada dia. Ela está junto com o seu povo, dá força, coragem, esperança na caminhada. Rezemos para que descubramos em nossa vida de leigos e leigas o chamado ao seguimento que Jesus nos faz e que pede de nós capacidade de escutar, de decidir e de agir. Maria, mulher da escuta, abre os nossos ouvidos, faz com que saibamos ouvir a palavra do teu Filho Jesus no meio das mil palavras deste mundo. Faz com que saibamos ouvir a realidade em que vivemos, cada pessoa que encontramos, especialmente quem é pobre e necessitado, quem se encontra em dificuldade. Maria, mulher da decisão, ilumina nossa mente e o nosso coração, a fim de que saibamos obedecer à palavra do teu Filho Jesus sem hesitações. Concede-nos a coragem da decisão de não nos deixarmos arrastar para que outros orientem a nossa vida. Maria, mulher da ação, faz com que as nossas mãos e os nossos pés se movam apressadamente rumo aos outros para levar a caridade e o amor do teu Filho Jesus, para levar ao mundo como tu a luz do Evangelho. Amém. Que o Deus Todo-Poderoso nos abençoe neste dia, através da intercessão da Virgem Maria, Nossa Senhora de Tietuskova, ela que é venerada na Polônia e também em nossa cidade. É o que pedimos em nome do Pai, do Filho e do Espírito
1: Santo. 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
1: 11:59. 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
2: Indicadores agropecuários com Diego Brião. Soja.
3: Os contratos futuros com vencimento em setembro registraram queda nos Estados Unidos na quinta-feira. Na Bolsa de Chicago, a cotação era de US$ 12,20 por bushel. Valores no mercado físico no Brasil por saca de 60 quilos. Estado do Mato Grosso, cidade de Rondonópolis, R$ 142,40. Bahia, região oeste, R$ 137,50. E Rio Grande do Sul, não me toque, R$ 128.
2: Boi Gordo.
3: Em São Paulo, na B3, os contratos com vencimento em agosto eram negociados ao final da quinta a R$ 344,65 por arroba. Houve queda de 1,08% no dia. Boi à vista no Mato Grosso, em Cuiabá, R$ 323,25 por arroba.
2: Café.
3: Os contratos futuros de café arábica com entrega prevista para setembro terminarão a quinta em Nova York, nos Estados Unidos, em elevação. A cotação era de R$ 2.496,23 por saca de 60 quilos. No Brasil, no mercado físico, valores do café arábica tipo 6 por saca de 60 quilos. Minas Gerais, Varginha, R$ 1.920 e São Paulo, Franca, R$ 1.860.
2: Milho.
3: Valores no mercado físico, por saca de 60 quilos. Paraná, Marechal Cândido Rondon, R$ 58,00. Valor em estabilidade na comparação com a cotação anterior. E Goiás, Rio Verde, R$ 56,00 em elevação.
2: Trigo.
3: Valores no mercado físico, por saca. Rio Grande do Sul, Nonoais, R$ 70,00 em estabilidade. E Paraná, Marechal Cândido Rondon, R$ 75,00 também em estabilidade.
2: Cana-de-açúcar.
3: Os contratos futuros de açúcar com entrega prevista para outubro terminaram a quinta em Nova York em queda. A cotação era de 17,52 centes de dólar por libra peso. No Brasil, em São Paulo, a saca de 50 quilos de açúcar cristal fechou o dia cotada a R$ 104,37 em elevação.
2: Feijão.
3: Preço médio por saca no atacado no Paraná. Feijão carioca tipo 1, R$ 266,70 em elevação. E feijão preto tipo 1, R$ 195,14 em estabilidade.
2: Arroz.
3: Valores no mercado físico por saca de 50 quilos. Rio Grande do Sul, média estadual, R$ 79,00 em estabilidade. E Santa Catarina, Rio do Sul, R$ 66,00 em estabilidade.
2: Indicadores agropecuários, um conteúdo do Grupo Rádio Web. Informação que amplifica conexões.
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5: Muito bem, hoje é quarta-feira, dia 26 de agosto de 2026. Você bem informado com as informações do Giro de Notícias. O Ministério da Saúde está no centro de novas investigações conduzidas pelas autoridades. Relatórios apontam 3 tentativas frustradas de fechar contratos públicos específicos. As negociações sobre suspeitas envolvem diretamente a figura de Fábio Luiz Lula da Silva. O governo discute novas regras para regular o mercado de tecnologia no país. O debate visa regulamentar o acesso de dados por parte das grandes corporações. A medida também exigirá maior transparência nos anúncios pagos nas redes sociais. No quarto Plano Nacional de Enfrentamento ao Tráfico de Pessoas foi lançado oficialmente. O projeto foi elaborado pela união entre grandes agentes estatais e sociedade civil. A meta é ampliar a rede de proteção às vítimas vulneráveis no território. Essa foi as informações do Giro de Notícias, que volta a qualquer momento.
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1: Meio-dia. 6 minutos.
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1: Oi, turma, chegamos, bandas e companhia por aqui com você no som do bailão. As bandas do Tchê, vamos juntos? A partir de agora seguimos por aqui com esta festa, pelo rádio e pela internet também. Pra você que tá na companhia, pra você que vem na sintonia, muito obrigado por você estar sempre aí. Eu sou o Fabiano Farias e por aqui seguimos então, quem canta de primeira, Rota Luminosa abrindo por aqui o Bandas e Companhia, Loucura e Balada. Começa agora Bandas e Companhia.

0: Caminhão do Lixo, Werner e Cia, musical com rainha, musical, tudo musical, hein? Música boa. Bandas e Companhia vai seguindo, Clayton Borges com Rogério Magrão, Virei um Cordeirinho, é o Bando.
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0: Albert e banda Dimensão.
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0: É o Bandas, gurizadinha. É o Bandas e Companhia. Vamos chamar o intervalo por aqui? Vamos chamar o intervalo. A gente vai e volta já com mais Bandas e Companhia.
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0: Seguindo por aqui, Bandas e Companhia, falei que tinha Hora do Tia, tá chegando aqui Hora do Tia, com marcação à volta da Morena, tem Cafundó Doutorinha. Hora do Tia, Bandas e Companhia.
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0: Se liga aí, hora do Tchê.
1: Bandas e companhia com Hora do Tchê, Cafundó, Doutorinha, fechando a sequência por aqui, vem mais com Corpo e Alma, Ferimento. Tem por aqui Grupo Festerê com Rainha Musical, O Traidor, segue banda.
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0: E o som legal, Dano Biazul tocando pra gente aqui no Bandas e Companhia, fechando mais um e chamando aquele intervalo. A gente volta já.
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0: Bandas e Companhia vem por aqui trazendo Bandelite, Mentira do Boteco, tem ainda Erros e Acertos, Banda Rota Luminosa e Mercosul, Bebe Infeliz. Seguimos, Bandas e Companhia.
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1: Bandas e Companhia, Mercosul, Bebe Infeliz, tocando por aqui. Vem Hora do Tchê chegando, Tchê Cacareco. No tranco de uma vaneira tem marca fandangueira, 12 braças da paixão. Hora do Tchê no Bandas.
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1: Bandas e Companhia, fechando por aqui com Hora do Tchê no Bandas e Companhia. Depois do intervalo, tem recordações, flashback de bandas, pra gente curtir por aqui no Bandas.
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1: Saideiras do Bandas e Companhia, a indústria musical tá por aqui como num filme. Caquinho de Vidro com César, cantando com Clayton Borges, Cosmo Express Retornável. Tem mais, Dois Corações e Uma História Ainda, Tommy Gilo. Tô indo, aquele grande abraço pra você, até mais.

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3: Muito bem, hoje é quarta-feira, dia 26 de agosto de 2026. Você bem informado com as informações do Giro de Notícias. Pequenos empresários precisam ficar atentos ao prazo tributário estipulados para o próximo ano. A opção de enquadramento do Simples Nacional deve ser realizada em setembro. Os negócios excluídos anteriormente necessitam solicitar a regularização imediata. O Rio Grande do Sul recebeu garantia de verbas para conter desastres ambientais. O montante bilionário será aplicado em sistemas modernos de proteção contra inundações. A maior parcela dos recursos financiará obras pesadas de drenagem nas cidades. No cenário internacional, o clima de tensão militar aumentou de forma drástica. A Rússia realizou disparos pesados de mísseis balísticos contra alvos ucranianos. Fortes explosões foram ouvidas pelos moradores da capital de Kiev durante a madrugada. Essa foi as informações do Giro de Notícias, que volta a qualquer momento.
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6: 13 horas.
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7: Olá, tudo bem? Vamos para mais um resumo de novelas e conferir tudo o que rola nessa edição de quarta-feira em Avenida Brasil.
8: Lucinda aconselha Nina a ter cuidado. Nilo confirma para Carminha que Nina é Rita. A família de Tufão viaja para Cabo Frio com Jorginho e convida Nina. Carminha decide que não irá para Cabo Frio e convence a todos que Nina deve ficar com ela. Carminha dá folga para Janaína. Cadinho vai à casa de Verônica e os dois ficam juntos. Noêmia marca um novo encontro com Cadinho. Carminha conta para Max o que descobriu sobre Nina. Rony não aceita a aproximação de Dolores. Max fica dividido entre Carminha e Nina. Nilo avisa a Lucinda que Carminha descobriu a verdade sobre Nina. Lucinda telefona para Nina, mas a Carminha atende e depois inutiliza o celular da cozinheira. Carminha explica a Lúcio o seu plano contra Nina. Em Cabo Frio, Jorginho reflete sobre sua vida. Nina serve o café da manhã a Carminha.
7: E se liga aí, que a gente volta a qualquer momento aqui na sua rádio preferida com muito mais resumo de novelas.
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3: Oi, turma, chegamos por aqui com as 15 mais gente de você, trazendo 15 grandes sucessos
0: pra gente curtir a partir de agora. Então chega mais, aumenta o volume e vem curtir com a gente essa sequência preparada pra você. Hoje dia de quarta-feira, meio de semana, 26 de agosto de 2026, Dia Internacional da Igualdade Feminina. Tem música, tem muita música pra gente curtir. De primeira tá chegando o João Neto Frederico com a Mariana Fagundes. Ai, que dó. Tem Traz Uma Cerveja Urgente, Nayara Azevedo com a Maiara Maraíza, Gustavo Lima, Pensamentos Intrusivos, Israel Rodolfo, Adivinha, tá começando agora às 15 mais.
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1: As 15 mais, Panda com João Neto, Frederico, R$200, teve Lágrima Amarela, Simone Mendes e ainda PH e Michel, Só Falta Nós Namorar. Fechando a primeira sequência, João Bosco e Vinícius com Gustavo Lima, 25 horas. Depois dessa tem intervalo. 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
5: 13:34.
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10: Seguindo com as 15 mais mais, depois de intervalo já estamos de volta por aqui. De número 7 vem chegando. Diz pra mim, Wesley Conrado, vem ainda Maiara e Maraíza, se namora. Danilo e Davi ferido. Segue por aqui as 15 mais mais.
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1: As 15 mais, Fernando Sorocaba com Danilo e Davi, Paga Pau, teve Bala Alojado, Gustavo Lima e ainda Fred e Fabrício, Bala de Festim. Quem fecha a edição de hoje, Israel Rodolfo, quem não é dona, não manda. Tô indo pra você, um grande abraço, até mais, tchau.
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3: Muito bem, hoje é quarta-feira, dia 26 de agosto de 2026. Você bem informado com as informações do Giro de Notícias. Os Estados Unidos e Israel avaliam novas movimentações estratégicas no Oriente Médio. Informações de emissoras americanas indicam o planejamento de uma ofensiva coordenada. O alvo principal do grande ataque seria a infraestrutura energética do Irã. A diplomacia do Irã emitiu um comunicado firme, rebatendo as pressões externas. O governo declarou que as ameaças de sanções econômicas violam o direito internacional. Teerã busca costurar apoios regionais para mitigar os impactos financeiros das punições. O governo da China manifestou apoio comercial e estratégico às autoridades iranianas. Pequim afirmou publicamente que a cooperação mútua não deve sofrer interrupções. O posicionamento ignora as sanções econômicas severas defendidas por Washington. Essa foi as informações do Giro de Notícias, que volta a qualquer momento.
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10: E vamos com mais uma edição do resumo de novelas desta quarta-feira em A Nobreza do Amor.
11: Tonho e Alica acreditam que seu encontro estava no destino dos dois. Marta afirma a Dora que admira a coragem de Maria Helena em fugir com Murilo. Kênia se revolta contra Gendal e Binta. e o rei ordena que Shinua se afaste da princesa. Chega o dia do aniversário de Tonho e Alika. Mirinho provoca Tonho ao presentear Lúcia, Alika e Omar Regis. Salma consola Omar. O Nildo beija Niara. Virgínia confessa a Márcia que se entregou a Mirinho. Sebastião entrega a foto de Alika para Virgínia.
10: E fique ligado que voltamos a qualquer momento aqui na sua rádio preferida com mais resumo de novelas.
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13: Muito boa tarde, pessoal. Muito boa tarde, você ouvinte aqui da PAN FM 104.9. Eu sou Emanuele Bettini e vamos com mais um show da tarde pra vocês, pessoal. Hoje, então, quarta-feira, meio de semana aí, dia 26 de agosto. Agora, exatas 2 horas e 5 minutinhos. Vamos dando início, então, a mais uma edição do Show da Tarde por aqui, onde nós seguimos até as 4 horas com muita música boa pra vocês. Vamos esquentando, então, essa tarde bem bonita aí de quarta-feira. E também a gente vem com notícias do dia de hoje pra vocês daqui a pouco, a partir aí dos próximos blocos, tá bom, pessoal? Eu convido vocês a seguirem aqui na sintonia conosco, nos fazendo companhia aqui na PAN FM. E pra gente dar início então ao primeiro bloco, a gente vem com o Henrique e Juliano pra vocês. Sem rede.

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1: Muito bem, pessoal, vamos seguindo então aqui no show da tarde com mais músicas pra vocês. Mas antes, eu convido vocês a participarem aqui da programação conosco, pessoal, pedindo a tua música ou mandando aquele recadinho aqui pra nós, tá bom? Vocês podem fazer isso então pelo nosso WhatsApp. O nosso fone é o 54 30 83 50 39, pessoal. Nos adicione no nosso WhatsApp, vem pedir a tua música, mandar um recadinho aqui, que a gente passa ao vivo na programação, tá bom? Lembrando que nós seguimos até as 4 horinhas. A gente vem então agora com João Bosco e Vinícius e Maiara e Maraíza, Fim da Noite.

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2: 2h19 agora, pessoal. Seguimos com Maiara e Maraísa aqui pra vocês. Com surtos.

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Muito bem, pessoal. Então, 2h24 agora. A gente vai encerrar o nosso primeiro bloco do Show da Tarde aí. Mas nós já voltamos após a pausa para os apoiadores culturais, onde no segundo bloco a gente vem com notícias para vocês do dia de hoje. E também seguimos com mais música boa para vocês.

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11: E vamos para mais um resumo de novelas e você confere tudo que rola em Por Você desta quarta-feira. Gabriel conta a Bela que deixou Vanessa. Lucas recebe Peixe e seus irmãos na escola novamente. Bela pede notícias das crianças ao diretor. Vanessa envia uma notícia falsa à imprensa a fim de comprometer Bela. Gabriel conversa com Leandra sobre a separação de Vanessa. Toy fica frustrado ao não conseguir se apresentar para Leandra. Lucas comenta com Bela que a denúncia pode ter sido motivada por vingança. Juarez se sensibiliza ao saber que os filhos de Júlio estão em um abrigo. Samuca conhece Tonton. Bela promete aos filhos de Júlio que conseguirá a guarda deles. A obstetra suspeita de que Carmela esteja precisando de ajuda médica. Vanessa pede que Leandra interceda por ela junto a Gabriel. Bela descobre que foi denunciada como sequestradora de crianças.
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5: Muito bem, pessoal, 2h33, hora exata. Então, vamos seguindo aqui no Show da Tarde e vamos dando início ao nosso segundo bloco, pessoal. Nesse segundo bloco, a gente segue com mais músicas pra vocês e a gente também vem com notícias daqui a pouquinho. Segue sintonizado aqui conosco na Paim FM, que a gente vem com Diego e Vitor Hugo pra vocês.

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1: 2h41 agora, seguimos com mais músicas e após esta eu já venho com notícias, pessoal. Com Thiago e Jonathan agora pra vocês, dá um help aí.
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1: Muito bem, 15 minutinhos agora, pessoal, para as 3 horas. A gente vem com notícias para vocês e mais notícias de desastres aí, né? Avalanche de lama no Nepal provoca ao menos 25 mortes. O Nepal, pessoal, é um país da Ásia que faz divisa ali com a China e com a Índia, tá? O avalanche de lama registrada no Nepal nesta quarta-feira deixa ao menos 95 mortos, segundo as últimas informações das autoridades locais, citadas pela rede da notícia norte-americana CNN. A tragédia ocorreu logo após um terremoto que teria gerado o deslizamento de terra e o bloqueio de um rio na região. As autoridades locais, alegam não ter notícias de 384 turistas, 291 deles estrangeiros, depois que uma enorme inundação devastou a região fronteiriça com o Tibete.

Tem imagens aqui na notícia, pessoal, e essas imagens são divulgadas pela polícia do Nepal, que mostram a cheia de um rio que arrasta várias casas em seu percurso no distrito de Hasua. O exército do país, encravado na cordilheira do Himalaia, anunciou a mobilização de 14 helicópteros e equipes de resgate para apoiar os trabalhos. Abre aspas, as inundações são grandes e podem ter afetado muitas áreas habitadas. Fecha aspas, declarou Kafle à AFP. Os danos ainda estão sendo avaliados, acrescentou. Essa então, pessoal, foi a nossa primeira notícia aqui do Show da Tarde em relação aí a um avalanche de lama ali no Nepal que deu um terremoto ali e aconteceu tendo esse avalanche, né? Que até agora tem 95 mortes confirmadas e bastante gente ainda desaparecida, né, pessoal? Então, esta foi a notícia. A gente sai agora com mais músicas pra vocês aqui no Show da Tarde, hoje quarta-feira, então. A gente vem com DJ Khaled e Justin Bieber, I'm the One.

Muito bem, pessoal, agora faltam apenas 5 minutinhos aí para as 3 horas. A gente vem com uma pequena pausa para os apoiadores culturais aqui do Show da Tarde daqui a pouquinho. E após, a gente volta no nosso terceiro bloco, onde a gente vem com mais músicas e com notícias do Grêmio e do Inter.

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3: Muito bem, hoje é quarta-feira, dia 26 de agosto de 2026. Você bem informado com as informações do Giro de Notícias. Diante da escalada de conflitos, exercícios navais conjuntos foram suspensos na Ásia. Os Estados Unidos cancelaram atividades militares previstas com a Coreia do Sul. O Pentágono redirecionou alterações para a segurança das rotas marítimas do Golfo. A empresa estatal do Irã repercutiu boatos graves envolvendo a família presidencial americana. Mídias locais divulgam supostas ameaças direcionadas à jovem Bahram Trump. Os canais mencionaram recompensas milionárias que geraram alerta na inteligência ocidental. Na Europa, as autoridades da Alemanha registraram novas movimentações de espionagem. Forças de segurança localizaram um terceiro drone suspeito sobrevoando áreas estratégicas. Artefatos explosivos também foram interceptados após uma operante tentativa de atentado. Essas foram as informações do Giro de Notícias, que volta a qualquer momento.
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10: Bora para mais um resumo de novelas. Bora conferir o que rola em Quem Ama Cuida, edição desta quarta-feira. Bruna sente o golpe quando a Adriana a acusa de ter tentado destruir o amor de Pedro por ela. Pedro nega a Pilar que esteja com Adriana. Dona e André declamam seu amor. Lides aconselha Ulisses a procurar ajuda para se livrar do vício do jogo. Adriana e Nancy descobrem que Ulisses é viciado em jogo e está afundando em dívidas. Mal fica tenso quando Dora pergunta se Felipe e Carolina se lembram do parentesco do jovem com Adriana. André conta a Kleber e Pedro que conseguiu o endereço da viúva do perito do processo de Adriana. Adriana orienta Lides a aconselhar Ulisses a vender sua parte da joalheria, já pensando em comprá-la como parte da vingança. Pedro procura por Carla, a viúva do perito. E fique ligado, a qualquer momento voltamos com mais resumo de novelas aqui na sua rádio favorita.
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8: 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Muito bem, 3:03 agora, pessoal, vamos dando início ao nosso terceiro e penúltimo bloco aqui do Show da Tarde. Temos mais aí uma horinha aí com vocês. E nesse terceiro bloco a gente vem com mais músicas e com notícias do Grêmio e do Inter, já que amanhã temos Grenal, né, pessoal? Vamos com a primeira música aqui do terceiro bloco com Gabriel Elias. Fiz esse som.

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Muito bem, agora são 13h10. Pessoal, a gente vem com mais uma música e após eu já venho com as notícias. Com Luan Santana agora, Meio Termo.

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1: Muito bem, 13h13, pessoal. Então, como combinamos, agora já estou aqui com as notícias do Grêmio e do Inter para vocês, que temos Grenal amanhã às 8 horas, né, pessoal? A gente vai começar pelo Grêmio, então. Volta a titular diminui mistério no lado do Grêmio. Na antevéspera do clássico Grenal 4-5-3, o Grêmio ganhou um importante reforço para o sistema defensivo. Recuperado do edema muscular no adutor da coxa esquerda, Gustavo Martins treinou normalmente na manhã desta terça-feira no CT Presidente Luiz Carvalho. Gustavo Martins sofreu problema muscular no primeiro tempo da derrota para o Atlético Mineiro por 3-0 em Belo Horizonte no dia 16 de agosto. À disposição de Castro, o defensor deverá formar dupla de zaga com Wallace, contratado para o segundo semestre. Os dois já atuaram juntos em 4 partidas, com 2 vitórias, 1 empate e 1 derrota. Revelado na base gremista, Gustavo Martins foi alçado ao grupo profissional em 2023, sob o comando de Renato Portaluppi. Mas as dúvidas para o Grenal, então? Com o retorno de Gustavo Martins, Luiz Castro tem uma dúvida a menos para definir a equipe que estará em campo nesta quinta. As outras indefinições estão no meio campo e no ataque. Enquanto Noriega e Danilo Barbosa disputam uma vaga no meio, Carlos Vinícius e Bright White brigam pela posição no ataque. A tendência neste momento é de que Noriega e Carlos Vinícius sejam os titulares. Agora viemos com o Internacional, então. Inter tenta contrair retrospecto recente para largar em vantagem no Grenal. O Inter terá de contrariar o próprio retrospecto recente para sair em vantagem no primeiro Grenal nas quartas de final. No clássico 4-3, o Colorado precisa encerrar um jejum de vitórias no estádio e principalmente voltar a encontrar o caminho do gol. Nas últimas partidas, a equipe tem apresentado dificuldades nos dois aspectos, justamente os que mais serão exigidos do maior rival. A última vitória do Inter no Beira-Rio foi no início de agosto sobre o Corinthians pela Copa do Brasil, o anterior em maio. Ou seja, o desempenho como mandante é uma das principais preocupações de Paulo Pezzolano. A dificuldade ofensiva também se tornou evidente. O time até tem criado razoavelmente, mas marca pouco, cenário que aumenta a pressão para o confronto contra o Grêmio. Diante das limitações do elenco e de pouco tempo para trabalhar, o técnico não indica mudanças para o clássico. A tendência é que mantenha a base utilizada nas últimas partidas com uma formação de forte preocupação defensiva e que ainda precisa encontrar maior agressividade no ataque. Muito bem, então essas foram as duas notícias, pessoal, do Inter e do Grêmio em relação ao Grenal de amanhã. O Inter aí precisa vencer em casa, né? Mas tem desafios no ataque e o Grêmio tem uma preocupação a menos, pessoal. Agora é só saber aí quem vai ser os titulares entre o Noriega e Danilo Barbosa e Carlos Vinícius e Bright White. Seguimos então, agora são 3h17, a gente vem com mais músicas pra vocês. A gente vem com mais uma de Justin Bieber com Jack You, Where Are You Now?

0: E após esta música por Onda Andeide.
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3: Muito bem, 13h30 agora, pessoal. Vamos mais aí com o nosso quarto bloco, onde temos mais 30 minutinhos aí antes do show da tarde acabar. E a gente segue então com as últimas músicas e com a previsão do tempo daqui a pouquinho. Segue aqui conosco então, a gente vem com Jorge e Matheus.

Muito bem. Muito bem, pessoal. Então, antes da gente vir com mais uma música, depois com a previsão do tempo, eu tenho uma listinha aqui, pessoal, do Instituto de Pesquisa Visar, por meio deste, parabeniza os profissionais da cidade de Pai e Filho que se destacaram em suas áreas de atuação no ano de 2026. Então aqui a gente vem com a listinha dos profissionais que se destacaram aqui do nosso município. Tatiana Piana Bertolodo, psicóloga, mecânica Nene Lavagem LJ, oficina mecânica lavagem de carros. Salão de Beleza e Manicure, Franciele Ferro. Engenharia Civil, Nathalie da Rocha Restelato. Operador de Máquinas, Flávio Ivo Schuster. Político com 54% e aprovação da administração com 82%, Gênesis Ribeiro. Aprovação Secretário da Agricultura e Meio Ambiente, William da Mota. Escritório Contábil e Contador, Jadson Luiz Choqueta. Fruteira e Minimercado, Minimercado e Fruteira Menosso. Aprovação Secretário de Obras, Igor Conte. Aprovação Secretário de Urbanismo, Renan Gayson Bogoni. Funcionária Pública, Marilvana Motterli Dalprá. Motorista da Saúde, Celso Ir Bogoni. Agropecuária e Médico Veterinário de Olho no Campo Limitada, Ronaldo José Rigon. E Rádio Locutor, Rádio Pan FM, Alisson Silva. Essas, então, foram os profissionais que se destacaram aqui do nosso município neste ano de 2026. Parabéns para todos eles, né, pessoal? A gente segue com mais uma música e após a gente já vem com a previsão do tempo. Com Matheus e Cauã, Abelha Sem Mel.

0: Muito bem, 3h42, a gente vem então agora com a previsão do tempo, pessoal. Muito bem, 25 graus agora, sensação térmica de 28, ensolarado. A previsão do tempo para o restante do dia de hoje é para seguir assim, pessoal, ensolarado. À noite nós temos céu aberto com 16 graus na madrugada. Amanhã, quinta-feira, dia 27 de agosto, a gente tem então 27 graus de máxima. Amanhece ensolarado, segue ensolarado durante todo o dia da quinta-feira e vai estar mais quente, né, pessoal, com máxima de 27 graus. E a sensação térmica aí chega até 29 graus, sem chances de chuva. E na sexta-feira, sextou, dia 28 de agosto, nós temos máxima de 30 graus, pessoal. Pois é, sexta-feira vai ser um dia bem quente aí. Amanhece ensolarado, temos máxima de 30 graus à tarde, sensação térmica de 32. E anoitece aí com 24 graus. Pelo jeito, a chuva vem aí, né, pessoal, pra ser uma sexta-feira tão quente. Novamente então, hoje o dia segue assim até o fim da tarde, ensolarado, 16 graus à noite. Amanhã, quinta-feira, máxima de 27 graus, ensolarado durante todo o decorrer do dia da quinta-feira, com sensação térmica de até 29 graus à tarde. E sexta-feira, dia 28, máxima de 30 graus. Onde também segue ensolarado durante toda a sexta-feira e sensação térmica à tarde de até 32 graus. Muito bem, esta foi a previsão do tempo, pessoal. Vamos ter bastante sol ainda até sexta-feira, né? Vai esquentar bastante aí. Agora são 3h44, a gente segue com mais músicas para vocês, com as últimas músicas aqui do Show da Tarde. A gente vem com Tyler, the Creator e Kelly Issues agora. See you again.
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Fernandes e Hugo Guilherme, que a gente vai encerrar o nosso show da tarde desta quarta-feira, pessoal. Muito obrigada por cada um que ficou na sintonia aqui conosco, nos fazendo companhia aqui no show da tarde. Um bom restante de quarta-feira para todos vocês.

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2: Muito bem, hoje é quarta-feira, dia 26 de agosto de 2026. Você bem informado com as informações atualizadas do Giro de Notícias. Um fenômeno climático severo provocou estragos assustadores em um território europeu. Um tornado destrutivo atingiu de surpresa várias cidades localizadas no sul da França. O boletim de defesa civil aponta dezenas de feridos e centenas de residências danificadas. O mercado de transferências do futebol europeu movimentou cifras importantes no esporte. O jogador brasileiro Savinho foi anunciado oficialmente por seu novo clube. O atacante passa a integrar o elenco principal Tottenham na Inglaterra. O Campeonato Brasileiro, o Palmeiras conquistou um resultado expressivo na rodada. A equipe paulista derrotou o Vasco da Gama pelo placar de 4-1. O destaque da partida ficou por conta dos gols marcados por Flaco Lopes. Essa foi as informações do Giro de Notícias, que volta a qualquer momento.
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6: 16 horas. 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

0: que a gente vai ali dar uma respirada, mas é rapidinho. 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
3: 16 horas. 20 minutos.
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0: 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Tamo de volta, e se você achou que já tinha ouvido o melhor, prepare que tem muito mais por vir no Arena Sertaneja.

0: um tempinho rapidinho, mas segura aí porque a emoção volta já já com mais modões de responsa.
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5: 16:36.
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0: gente dá uma pausadinha, mas não desgruda. Em instantes tem mais sucessos, mais emoções aqui no Arena Sertaneja.
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3: 16:54.
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0: 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E a poeira já baixou e o som tá no talo e a emoção tá de volta. Continuamos firmes no Arena Sertaneja com Jonatas Gonçalves, com os sucessos que marcaram o

0: salva de palmas pra Yasmin Santana.
1: Yasmin Santana.
2: Hoje, Maria.
3: Muito bom, Yasmin.
1: Que energia linda.
3: Obrigado, meu amor. Que Deus te abençoe.
2: Obrigado pelo convite, tá?
1: A gente que agradece.
2: Realização
1: que Deus abençoe
2: de um grande
1: muito.
2: Sonho estar aqui com vocês.
1: Obrigado por ter vindo a brilhantar essa noite pra gente.
2: Muito, muito, muito.
1: Amém. Tamo Amém. Junto. Conta com a gente sempre. Faz muito barulho pra Yasmin Santos, por
2: muito
1: favor, gente.
2: São Paulo.
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0: fechou por hoje, mas o Arena Sertaneja com Jonatas Gonçalves volta logo mais, trazendo os maiores nomes e as modas que embalaram gerações. Valeu pela companhia e até a próxima rodada de emoções.
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5: Muito bem, hoje é quarta-feira, dia 26 de agosto de 2026. Você bem informado com as informações do Giro de Notícias. Cidade do interior de São Paulo recebe mutirões de saúde pública preventiva. Carretas equipadas para exames de mamografia chegam em 10 municípios em setembro. O atendimento gratuito visa facilitar o diagnóstico precoce de câncer em mulheres. O Mutirão Nacional de Identificação Civil mobiliza institutos de segurança pública. A ação gratuita realiza a coleta programada de DNA de famílias de desaparecidos. A iniciativa busca cruzar dados laboratoriais para solucionar milhares de casos arquivados. O setor de habitação e as universidades firmaram cooperação em prol das comunidades. Movimentos sociais de moradias iniciam pesquisas científicas sobre os impactos climáticos. Os estudos avaliam os efeitos severos das ondas de calor nas periferias urbanas. O ecossistema de inovação do Grande ABC ganha um novo espaço de fomento. Empreendedores locais criaram uma comunidade focada em acelerar o network empresarial. O lançamento oficial está programado para ocorrer presencialmente no mês de setembro. Muito bem, essas foram as informações do Giro de Notícias, que volta a qualquer momento.
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4: 17 horas. 12.
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12: Alô, abagualados, quarta-feira, tá na hora de reunir toda a indiada macanuda com a nossa comitiva e chegar por aqui na tua radiola, pra chegar no teu rádio e dizer buenas, indiada macanuda.
13: Buenas, tio Chico!
12: Buenas tauras e prendas pra hoje, quarta-feira, começando mais um Tranco Bagual. A partir de agora, tu já sabe, nosso encontro de todos os dias aqui com o Galpão Farrapo. Começando o nosso programa desta quarta-feira, assim com o floreio e a bailanta de campanha, já. É, vamos, tchê.

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começamos assim, Diada Macanuda, Floreio, por aqui na Radiola. Alô, Paraná, Londrina, CTG, Rincão, Sulino. Aquele quebra-costela, todos os tauras que estão aqui juntito conosco no programa. Jeito de Galpão tá chegando por aqui pra soltar o verbo vivente. É, abre a gaita, gaiteiro. É relíquias do homem do campo.

E tocando o canto de galpão e a tal da galponeira, chegando no teu rádio. Alô, Adriano Liara, Alexandre e Dona Fátima, estão conosco no galpão Ases do Pandango. É assim, ó. Vivi!

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4: Oi, galete, vamos nesse trotito por aqui, seguindo com o nosso programa O Galpão Farrapo. Dona Dânia, seu Estevão, aqui juntito conosco, tem mais, tem sim. A prenda Maiara e também seu Caetano tão sempre entreverado.
5: Pois é.
4: Juntito, é do radinho ali, só para acompanhar a boa marca do Rio Grande. Oi, galete. Então, tá bueno? Para começar mais um bloco, Matizes é o que chega por aqui, ó.
6: É a gaita.

Exatamente assim, Matizes, vem nesse tranquito. Tocando pra ti aqui no nosso programa Lacoanuas, Rio Grande do Sul, Buenas, CTG, Mata Nativa, a todos os tauras e prendas que estão juntito conosco. Hora de puxar mais uma gaita, Baguala, Miguel, Matheus, é o tal do Anunciação.

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1: 17:48.
2: Alô, abagualados, como é que é, guindiada, onde tu estiveres? Aqui é o nosso programa, o Galpão Farrapo, guindiada. Oi, galetinha, seu Braga, dona Anitta Elias, dona Juliette. Quem mais aqui? Seu Danilo, dona Márcia, seu Gerson, índio velho também. Diz que não perde uma programação. Quando a comitiva tá chegando, já sabe, né? Um tempo chegando contigo aqui para trazer a boa marca do Rio Grande. Vamos seguir então com sangue farrado no

Abrindo o nosso bloco agora, Sangue Farrapo por aqui, Indiara. Alô também, Tauras e Prendas, lá das bandas de Encantado. É Rio Grande do Sul, Rua Rajola. É o Centro de Tradições Gaúchas Giuseppe Garibaldi, aqui conosco, tchê. É, te conto, Patrício Velho. Tchê da Serra, dos Pampas ao Pantanal, tá por aqui.

solteiros com sede de baile, vai nesse tranquito bom por demais também. Seu Lorenzo, Juliette, Elias, grato pelo costado também aqui, dona Serena. Buenas. É a nossa programação Baguala do Rio Grande, seguindo Alma de Campo, vem por aí, ó. A estampa.

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3: 18 horas.

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1: E nós seguimos aqui com o nosso programa, o Galpão Farrapo. Alô, seu Rogério, dona Natasha. Amigos, conosco aqui no programa, buenas, Moisés de Oliveira, abrindo esse bloco de casco de fronteira.

assim Moisés de Oliveira por aqui abrindo o nosso programa, abrindo esse bloco agora, né? Também aqui Anastácia, seu Israel, Dona Magali, esse que também tá sempre, não perde uma programação Berra Rio Grande Velho. Os campeiros, presta xiruzada, gaúcho brasileiro, tchê.

Brigadão Gaúcho e a Doma do Potro, também bom por demais, né? Aproveitando aqui, mandando pro seu Cristian e a dona Anastácia também juntito conosco, grato. Vem por aí no rádio, mais uma das boas. É sangue farrapo assim, ó. Temos chegando, tchê.

0: gauchada, sangue farrapo tá aqui, ó. Temos chegando pra fechar mais uma sequência no Galpão.
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0: O anjo do Senhor anunciou a Maria, e ela concebeu do Espírito Santo. Eis aqui a serva do Senhor, faça-se em mim segundo a vossa palavra. E o Verbo se fez carne e habitou entre nós.
1: Ave Maria, cheia de graça, o Senhor é convosco. Bendita sois vós entre as mulheres, e bendito é o fruto do vosso ventre, Jesus. Santa Maria, Mãe de Deus, rogai por nós, pecadores, agora e na hora de nossa morte. Amém.

0: Evangelho de Jesus Cristo segundo Mateus. Ai de vocês, doutores da lei e fariseus hipócritas! Vocês são como sepulcros caiados. Por fora parecem bonitos, mas por dentro estão cheios de ossos de mortos e de toda podridão. Assim também vocês, por fora parecem justos para as pessoas, mas por dentro estão cheios de hipocrisia e injustiça. Ai de vocês, doutores da lei e fariseus hipócritas! Vocês constroem os túmulos dos profetas e enfeitam os monumentos dos justos. E dizem: se tivéssemos vivido nos dias de nossos pais, não nos teríamos juntado a eles para derramar o sangue dos profetas. E assim vocês testemunham contra si mesmos que são filhos daqueles que mataram os profetas. Completem, portanto, a medida de seus pais. Palavra da salvação. Glória a vós, Senhor. Oração. Obrigado, Senhor, por expor a hipocrisia e a injustiça dos fariseus, mostrando-nos como a infidelidade ao plano de Deus pode conduzir por um caminho de egoísmo e iniquidade.
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2: Realizamos o programa da Ave Maria com a bênção que está no livro dos Números, no capítulo 6, versículos de 22 a 27. O Senhor te abençoe e te guarde. O Senhor faça brilhar sobre ti a sua face e se compadeça de ti. O Senhor volte para ti o seu rosto e te dê a paz. Que pela intercessão da Sempre Virgem Maria, a Mãe de Caravaggio, o Deus Todo-Poderoso te abençoe, em nome do Pai, do Filho e do Espírito Santo. Amém.

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1: 18 horas. 28.

Esse aqui é o nosso programa, o Galpão Barraco de hoje. Pra mandar chasque por aqui, ó, lá pra Porto União, pelas bandas do Paraná, dos DTG Mangueira do Contestado. Alô, Giovana e Isaías. Também aqui, Dona Esperança, seu Nathaniel, como é que é? Berra, Rio Grande Velho. Alain Moreira, tá chegando, gauchada amiga. É, Barrancho, isso.

Radiola. Ala Moreira, vivente, vai nesse tranquilo bom também, seu Orlando, dona Leila, como é que é? Buenas, a dona Irene, seu Alfredo, tá juntito conosco também por aqui, né? Grato. No tranco, Alma de Campo e o Gaitaço, legenda, tá aqui, ó.

pra fechar esse bloco com o Eco do Pantanal e a tal da sexta-feira, vivente. É. Alô, Indiada Macanuda, pra mandar mais chasque por aqui, ó. Caleb, Dona Thalita, seu Anastácio. Buenas, grato, em Palo Gaúcho, relinchando no palanque.

0: Embala o gaúcho, fechando por aqui esse bloco, relinchando no palanque. 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

Alô, Tauras e Prendas, como é que é? Vamos seguindo a Trotita, é o nosso programa, o Galpão Papo de hoje, quarta-feira, dona Ermelina, dona Lene também tá por aqui conosco, estampa gaúcha tá chegando assim, ó. É o gaúcho de coração.

E bebem estampa gaúcha. Ah, abrindo por aqui o nosso último bloco, né? Lá pelas bandas também de Caxias do Sul, do Centro de Tradições Gaúchas, Pampa do Rio Grande, é na Serra Gaúcha. Alô, Indiada Macanuda da Pérola das Colônias, como é que é? CTG Pampa do Rio Grande, Buenas, geração catarinense e o Pago de Infância.

0: é Gorge Bittencourt, bebente, soltando o verbo, Gaudério de Nascença. É das boas, bebente. Oi, galetinha, então tá bueno? Pra aproveitar rapidito, não vamos esquecer também lá pras bandas de São Miguel do Oeste e a Santa Catarina, né? Alô, indiada que tá por aqui, ó, no sinal eletrônico do Pampa, avisa lá. CTG Porteira Aberta, como é que é no extremo oeste do estado catarinense? Buenas, abagualados. Berra. Oi, galete. Buenas pra esses tauras e prendas. Então tá, macanudos, por hoje era só, tchê. Tá na hora de ir embora, né, tchê? Vamos bolhando a perna. O Zé, a Helena, Jefferson e também a Ficião, o Nacelo e a tia Mércia. Ah, vovô, vovó, diz que estão sempre com a radiola ligada. Oi, galete. Então, buenas, amanhã vamos estar de volta, indiada. Grupo Sul tem o tranco que vai ficar contigo por aqui. E a tal da bruta, pensa numa prenda bruta, tchê. Buenas, tauras e prendas, e até amanhã. É o Grupo Sul, tchê.
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2: Olá, boa noite.
3: Boa noite para você que nos acompanha em todo o país.
2: Quarta-feira, 26 de agosto de 2026.
3: Vamos aos destaques do dia.
2: Defesa de crianças, adolescentes e mulheres no ambiente digital.
3: Discord é acionado na justiça por falhas na proteção de menores.
2: Ação civil pública foi apresentada pela Advocacia Geral da União. Graziele Bezerra.
4: A ação civil pública cobra que a plataforma Discord adote medidas efetivas para a proteção de crianças, adolescentes e mulheres no ambiente digital.
3: O combate a crimes cibernéticos e as ameaças no ambiente digital contam com o apoio do CyberLab, Laboratório de Operações Cibernéticas.
2: Quem conversou com a gente sobre o assunto foi o coordenador, delegado Alessandro Barreto.
5: O CyberLab está ajudando as polícias estaduais a identificar a pessoa se achava acima de qualquer suspeita e se escondia por detrás de conexões de internet.
3: Atenção, diretores e professores de escolas públicas.
2: Está na hora de escolher os livros didáticos que serão utilizados em sala de aula a partir do ano que vem. Thaís de Araújo.
6: A seleção deve ser feita com a participação da equipe escolar, levando em consideração a proposta pedagógica, as características e as necessidades da comunidade.
3: Hoje, na apresentação da Voz do Brasil, eu, Luciana Vasconcelos e Luciano Seixas.
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3: A arrecadação do governo federal chegou a 289 bilhões e 300 milhões de reais no mês de julho.
2: Um aumento de quase 9% em relação a julho de 2025.
3: O mês foi marcado pelo desempenho favorável de setores como indústria, serviços e arrecadação de impostos.
7: Na comparação com julho do ano passado, o resultado representa crescimento real de quase 9%, já descontada a inflação. Entre os fatores que contribuíram para o resultado estão o aumento da arrecadação da Previdência Social e o crescimento das receitas com PIS e COFINS associado ao aumento das vendas. Destaca Claudemir Malaquias, chefe do Centro de Estudos Tributários e Aduaneiros da Receita Federal.
8: Os fatores que contribuíram para o resultado do mês de julho, na comparação com o mesmo período do ano passado, foram os seguintes: o desempenho da indústria, um crescimento de 1,05%. A venda de bens, um crescimento de 4,93%. A venda de serviços, um crescimento de 2%. A massa salarial teve um crescimento nominal de 10,19% em relação ao ano passado. E o valor em dólar das importações, um crescimento de 12,16%.
7: O desempenho também é positivo no acumulado do ano. De janeiro a julho, a arrecadação chegou a 1,876 bilhões de reais. Em valores corrigidos pela inflação, o crescimento foi de quase 7% em relação ao mesmo período de 2025. Reportagem Pablo Mundim.
2: O Índice Nacional de Preços ao Consumidor Amplo 15, o IPCA 15, considerado uma prévia da inflação oficial do país, ficou em menos 0,4% no mês de agosto.
3: Contribuíram para o resultado os setores de habitação, com queda de 1,41% nos preços, transportes com redução de menos 1% e alimentos e bebidas com queda de 0,57%.
2: No setor habitação, o destaque foi para a redução no valor da conta de luz. luz. E nos transportes, a queda no preço da gasolina.
3: Já no setor de alimentos e bebidas, os destaques ficaram por conta do tomate, batata inglesa, cenoura e café moído, que ficaram mais baratos no período.
2: Crianças e adolescentes estão no centro de uma ação civil pública contra a plataforma de comunicação Discord.
3: O motivo são possíveis falhas na proteção desse público, que teriam resultado em crimes e situações de violência.
2: A ação prevê obrigações para que a empresa aprimore mecanismos de prevenção e proteção.
4: A ação civil pública cobra que a plataforma Discord adote medidas efetivas para a proteção de crianças, adolescentes e mulheres no ambiente digital. Voltada inicialmente para as comunidades de games, hoje a ferramenta é usada por públicos variados e permite o compartilhamento de textos, arquivos de voz e vídeo e transmissões de modo público ou privado. Porém, segundo o governo, tem apresentado falhas na segurança e mecanismos de proteção a menores, como explica o advogado-geral da União, Jorge Messias.
9: Não há, por parte da plataforma, a adoção de requisitos mínimos estabelecidos na legislação brasileira, em especial no ECA digital, e a ausência dessa rede de proteção tem levado a situações de ordem absolutamente criminal, envolvendo crianças, adolescentes, mulheres e animais. Tentamos, por 2 semanas, construir um termo de ajustamento de conduta. A empresa, num primeiro momento, demonstrou o interesse de assumir compromissos significativos com o Estado brasileiro, mas, infelizmente, recusou a assinatura do termo no último momento.
4: O fato mais grave e recente envolvendo a plataforma foi a morte de uma adolescente de 13 anos no Mato Grosso do Sul, que tirou a própria vida durante uma transmissão ao vivo pelo Discord. O secretário nacional de Direitos Digitais, Vitor Fernandes, diz que a plataforma demorou a agir, mesmo quando foi notificada.
10: Essa live durou mais de 2 horas, ela começa por volta de 2h20 da manhã, 4h15 da manhã, já completando quase 2 horas, servidor foi derrubado. As contas dos investigados envolvidos só foram banidas da plataforma 24 horas do ocorrido.
4: O ministro da Justiça e Segurança Pública, Wellington César Lima e Silva, lembrou que as plataformas digitais devem se adequar ao país.
11: É uma resposta que busca fazer valer que qualquer plataforma, nacional ou estrangeira, não venha a descuidar dos limites impostos pela lei.
4: A ação pede que a plataforma reforce os mecanismos de controle parental, amplie a cooperação com autoridades brasileiras e implante sistemas que identifiquem situações de riscos para menores. É exigida ainda a criação de mecanismos específicos de detecção e moderação de conteúdos com práticas de maus tratos, violência, mutilação e crueldade contra animais. A plataforma tem até 15 dias para se adequar, sob pena diária de R$500 mil. Também é pedida a condenação da empresa em R$500 milhões por dano moral coletivo, valor que poderá ser revertido ao Fundo de Defesa de Direitos Difusos. Reportagem Graziele Bezerra.
3: Crianças e adolescentes devem ser orientados sobre os riscos existentes na internet e estimulados a conversar com adultos de confiança sempre que sentirem desconfortáveis durante interações online.
2: Caso alguém solicite sigilo sobre conversas, fotos ou qualquer outro conteúdo, o fato deve ser comunicado imediatamente aos pais ou responsáveis.
3: São orientações do delegado Alessandro Barreto, coordenador do CyberLab, o laboratório de operações cibernéticas ligado ao Ministério da Justiça e Segurança Pública.
2: Em entrevista à Voz do Brasil, o delegado falou comigo e com a Mariana Jungmann sobre a atuação do CyberLab no combate a crimes cibernéticos e ameaças no ambiente digital. Vamos ouvir.
12: Delegado Alessandro Barreto, bem-vindo à Voz do Brasil, um prazer ter o senhor conosco aqui. Vamos falar
13: falar então sobre o CyberLab, o trabalho de inteligência que ficou concentrado nele a partir da sua criação. Explica para o nosso ouvinte que trabalho é esse.
5: Bom, bom estar aqui com vocês, obrigado pelo convite. Bom, o que o CyberLab faz? O CyberLab é uma unidade da Secretaria Nacional de Segurança Pública e ele é um laboratório de operações cibernéticas. A pessoa acha que é até um super laboratório, estilo Matrix. Mas não, nós temos lá policiais capacitados, a grande parte do time são de meninas de cybergirls, então assim, são as meninas que fazem um trabalho espetacular nessa área. E essa unidade, ela apoia as polícias estaduais trazendo informação qualificada para ajudar em diversos contextos, como por exemplo no enfrentamento a fraudes eletrônicas, em ameaças contra escolas. Então se tem esse trabalho qualificado que ajuda certamente a salvar vidas e a evitar tragédias.
2: Quais são os crimes mais identificados pelo laboratório e nesse contexto, o que tem chamado mais atenção?
5: Bom, o que a gente tem visto aí nos últimos anos e principalmente pós-pandemia, a migração do crime do espaço físico para o espaço virtual. Então a gente tem visto um aumento considerável de crimes, principalmente envolvendo fraudes e golpes online, como invasão de conta de WhatsApp, de redes sociais, falsa central. A gente tem visto isso muito. Nós temos visto também vários problemas, principalmente o extremismo digital, crimes de ódio. Eu fico indignado como policial e principalmente como cidadão. Muita misoginia, um ódio contra mulheres e meninas que dá nojo, que dá asco dessas pessoas. Então a gente tem visto muito esse contexto também. E de maneira geral, a gente tem visto o crime migrar da rua para a internet. E nesse contexto, o CyberLab está ajudando as polícias estaduais a identificar pessoas que se achavam, a pessoa se achava acima de qualquer suspeita e se escondia por detrás de conexões de internet.
13: Bom, o senhor mencionou crimes como fraudes, né, estelionatos e tal. Esses a gente já imagina quem são as pessoas por trás, são os bandidos comuns, vamos dizer assim. Mas o senhor mencionou também crimes de ódio, crimes de misoginia. Quem são as pessoas por trás desses crimes e qual é o perfil dos criminosos e das vítimas, delegado?
5: Isso, bom, o perfil das vítimas, boa parte, principalmente relacionada a crimes de ódio, a gente encontra de mulheres, meninas, entendeu? Às vezes até meninas novas, adolescentes. E o criminoso, o que a gente tem visto? Antigamente que eu falo, há pouquíssimos anos, porque muda muito rápido na internet, a gente via maiores aliciando menores para cometer delitos. Hoje a gente já está vendo menores aliciando menores para cometer delitos. Quando se fala de internet, de uma maneira geral, quando vai se tratar de vítimas de fraudes, antes falava que o pessoal idoso, pessoal com a idade um pouco mais avançada, estava mais suscetível para isso. Hoje é todo mundo ele pode ser vítima de um golpe. Crimes de ódio, a gente tem visto muitos adolescentes, até crianças com 11, 12 anos fazendo parte de grupos, e isso tem chamado muita atenção que nós precisamos reforçar o trabalho para identificar ainda mais rápido e principalmente aqueles que estão por trás do processo de radicalização dos menores.
13: Sim, porque uma criança de 11 anos, ela não chega ao ponto de praticar um crime de ódio na internet sozinha, eu suponho, né?
5: A gente tem visto pessoas desvirtuar redes e serviços que são utilizados. Então, assim, qual é o nosso papel? Identificar essas pessoas. Então, elas utilizam mídias sociais de uma maneira geral, utilizam plataforma para encontrar esses garotos e radicalizar. Então, nosso papel é antecipar cada vez mais, identificar esses grupos e evitar que crianças de 11 anos sejam atraídas para um caminho terrível como esse.
2: A partir do monitoramento, o CyberLab dá um alerta e colabora para o desencadeamento de operações importantes de combate ao crime nesses ambientes, né, digitais. Quais são as operações dessas que contaram com a colaboração do laboratório? Que operações o senhor destacaria, por exemplo?
5: Tem algumas, principalmente a proteção de crianças e adolescentes. Eu vejo pessoas falando, ah, salvamos tantas vidas. Para mim é impossível mensurar isso. Eu só tenho certeza que tragédias foram evitadas. Meninas que estavam sendo abusadas online foram libertadas. Aí essas operações, elas nos orgulham muito em fazer parte de um time e a gente trazer ter resultados como estamos salvando vidas. Isso é muito gratificante para mim.
13: Delegado, o senhor mencionou, né, que é um trabalho conjunto com as polícias civis dos estados. Se alguém quiser fazer um alerta para o CyberLab, fazer uma denúncia, como é que essa pessoa pode proceder? De repente, um pai, uma mãe que identificou ali com seus filhos uma situação desse tipo. Enfim, pessoas que queiram fazer algum tipo de alerta para o CyberLab, como é que pode proceder?
5: Eu recomendo que procurem no teu estado canais de denúncia online, a própria delegacia mais próxima, que quando chegar a informação qualificada, a gente está conversando com as polícias e consegue desencadear essas grandes operações. E um ponto relevante que você falou, o pai e a mãe. O que a gente tem visto? O pai e a mãe deixa o filho passar 10, 12, 15 horas na internet, não acompanha, e a internet tem muita gente má por trás das conexões. E a criança ou adolescente, ela dá sinais. E o pai e a mãe, eles conseguem entender e trazer essas informações para a polícia. Então, quanto mais informação, quanto mais dados chegar, mais pessoas vão ser identificadas e vão ser responsabilizadas. Até porque tem-se aquela impressão que a internet é algo que você fez algo lá e fica impune, não vai ocorrer nada. Muito pelo contrário. Tá? As polícias estão cada vez mais preparadas para identificar essas pessoas e responsabilizá-las.
2: Muito bem, nós conversamos com o delegado Alessandro Barreto, coordenador do Laboratório de Operações Cibernéticas, CyberLab. Muito obrigado, delegado, pela entrevista à Voz do Brasil.
5: Eu que agradeço.
3: O Ministério das Relações Exteriores emitiu nota de pesar pelas vítimas dos deslizamentos e inundações que atingiram o Nepal e o Tibete após o terremoto desta quarta-feira.
2: Equipes de resgate continuam as buscas por sobreviventes.
3: Até o momento, não há registros de brasileiros entre as vítimas.
2: A Embaixada do Brasil em Katmandu, no Nepal, e em Pequim, acompanham com atenção os desdobramentos da situação.
3: Em caso de assistência consular, o telefone do plantão geral do Itamaraty é 61, código de Brasília, 98260-0610.
2: Está aberto o período de escolha dos livros do Programa Nacional do Livro e do Material Didático, o PNLD, que serão usados por alunos do primeiro ao quinto ano do ensino fundamental no período de 2027 a 2030.
3: O prazo vai até 8 de setembro e a seleção deve ser feita de forma coletiva por professores e gestores. Confira na reportagem.
14: O período de seleção dos livros didáticos que serão utilizados por estudantes e professores do primeiro ao quinto ano do ensino fundamental já está aberto. As escolas públicas têm até 8 de setembro para selecionar os materiais que serão utilizados no triênio 2027-2030. A seleção deve ser feita com a participação da equipe escolar, levando em consideração a proposta pedagógica, as características e as necessidades da comunidade. O programa conta com 3 categorias, como explica a coordenadora-geral de materiais didáticos da Secretaria de Educação Básica do Ministério da Educação, Jaqueline dos Santos Melo.
15: Na categoria 1, as obras são voltadas para estudantes e professores do primeiro e do segundo ano com foco na alfabetização. Na categoria 2, as obras são voltadas para o terceiro, quarto e quinto ano com foco no desenvolvimento do letramento e da escrita. Nesse ano, nós temos novidades como o livro regionalizado de história e geografia, a obra de produção de texto e livros voltados para a educação digital e midiática. A categoria 3, ela é optativa para as redes e a seleção dela é para obras de língua espanhola e língua inglesa.
14: Antes de registrar a decisão, professores e gestores devem consultar o Guia Digital do Programa Nacional do Livro e do Material Didático PNLD, que reúne informações sobre as obras aprovadas, como resenhas, metodologias, organização dos conteúdos e orientações para a escolha. Depois, a seleção precisa ser formalizada em ata e registrada no sistema PNLD Gestão, com acesso pela conta GovBR. O preenchimento da ata sozinho não conclui o processo. Após o registro, a ata e o comprovante de escolha devem ficar disponíveis em local visível na escola. Em caso de dúvidas ou problemas no acesso, as escolas podem entrar em contato com o FNDE pelo e-mail livrodidático@fnde.gov.br. Reportagem Thaís de Araújo.
2: Instituições públicas do ensino superior e tecnológico que adotam práticas de prevenção e enfrentamento à violência de gênero vão ser reconhecidas com o selo de ambiente acadêmico seguro.
3: A iniciativa do Ministério da Educação vai conceder o título nas categorias ouro, prata e bronze.
2: Podem aderir ao programa instituições federais que atendam aos requisitos do MEC.
3: A diretora de desenvolvimento acadêmico da Secretaria de Educação Superior do Ministério, Lúcia Pelanda, fala sobre a iniciativa.
16: As mulheres já são maioria no ensino superior, então é muito importante criar ambientes cada vez mais seguros e livres de violência. Nesse sentido, o selo é um estímulo para que cada vez mais instituições se juntem a esse movimento de ter instituições verdadeiramente livres de violência.
2: Para mais informações, acesse gov.br/MEC.
3: Estamos no mês da gestante. Nós já falamos aqui sobre a importância de cuidados com a saúde, como tomar vacinas e fazer o pré-natal direitinho para cuidar da mãe e do bebê.
2: Hoje nós vamos falar dos direitos assegurados por lei às gestantes.
3: Estabilidade no emprego, atendimento médico gratuito pelo SUS, prioridade em filas e serviços e intervalo para a amamentação, além da licença maternidade.
2: Está tudo explicado na reportagem de Luciana Colares de Holanda, que ouviremos agora.
17: Maria Selma Pereira é empregada doméstica em Brasília. Grávida de 8 meses, ela espera a bebê para setembro. E junto com a chegada da filha, vem a licença maternidade de 4 meses, garantida pela carteira assinada. Um direito que Selma não teve nas outras 4 gestações, quando trabalhou na informalidade.
18: Vai ser bem melhor, porque vou acordar, cuidar da neném, né? Ficar os 4 meses em casa. Agora, por carteira assinada, tá bem melhor agora, porque aí quando você ganhar o bebê, você vai receber, né?
17: No Brasil, as gestantes têm direitos fundamentais garantidos por lei, que se estendem até alguns meses após o nascimento da criança. É proibida a dispensa arbitrária ou sem justa causa da empregada gestante, por exemplo, desde a confirmação da gravidez até 5 meses após o parto. Por meio da licença maternidade, fica garantido o afastamento remunerado de 120 dias para trabalhadoras formais, empregadas domésticas e seguradas do INSS. Elas também têm acesso ao salário maternidade, benefício previdenciário que substitui a renda durante esse período, como explica Márcio Lima, coordenador do Programa de Educação Previdenciária do INSS.
19: O valor pago por este benefício vai variar do salário mínimo, que é R$ 1.621, atualmente, até o teto do INSS, que vai estar no valor de R$ 8.475,55, a depender da categoria da trabalhadora.
17: Entre as garantias previstas na legislação brasileira para gestantes e mães, também está previsto o direito à liberação do trabalho para realizar consultas médicas e exames. E elas podem ser transferidas temporariamente de função quando a saúde exigir. Os direitos podem ser acessados processados pelo telefone ou pela internet, de acordo com Márcio Lima, do INSS.
19: Os direitos são acessados através da central telefônica 135, que funciona de segunda-feira a sábado, das 7 da manhã até as 22 horas no horário de Brasília, sendo que recebe ligação gratuita ou ainda através do aplicativo Meu INSS.
17: Além dos direitos trabalhistas, as gestantes contam com atendimento prioritário e acompanhante no parto pelo SUS. Após o retorno ao trabalho, a mãe tem direito a 2 intervalos diários de 30 minutos para a amamentação até o bebê completar 6 meses. Reportagem Luciana Colares de Holanda.
3: E essas foram as notícias do governo federal.
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2: Fique agora com o Minuto do TCU. Em seguida, as notícias do Poder Judiciário e do Congresso Nacional. Boa noite.
3: Boa noite para você e até amanhã.
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0: 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Você vai ouvir agora notícias do Poder Judiciário.
2: Supremo julga a ação sobre o poder de requisição do Ministério Público da União a órgãos da administração pública.
20: Para o STJ, acesso a sistema com dados contábeis não dispensa dever de prestação de contas de bens em condomínio.
2: Justiça determina que o governo federal e o estado de Sergipe implantem serviço especializado em doenças raras.
20: Boa noite, eu sou Arthur Filho.
2: E eu sou Walter Lima.
20: Supremo Tribunal Federal julga ação sobre o poder de requisição do Ministério Público da União a órgãos da administração pública.
2: O julgamento busca definir até onde vai essa prerrogativa do Ministério Público da União e em quais situações ela pode ser exercida, delimitando se a administração pública é obrigada a atender integralmente ao pedido ou se pode recusá-lo.
20: Administrador de bens em condomínio, ou seja, em copropriedade, deve prestar contas ao outro condômino, mesmo que dados contábeis estejam disponíveis em sistema eletrônico.
2: Essa decisão é do Superior Tribunal de Justiça, o STJ. Fátima Uchoa.
21: Um irmão ajuizou ação contra o outro, pedindo a prestação de contas da administração dos imóveis de propriedade comum. A Justiça de Mato Grosso decidiu que o administrador tem o dever de apresentar as contas. E a terceira turma do STJ manteve esse entendimento. Segundo a relatora ministra Nancy Andrighi, o interesse de agir pressupõe a existência de controvérsia sobre a prestação das contas e, nesse caso, mesmo havendo sistema que permita o compartilhamento de informações, o administrador deve apresentar as contas de forma especificada e completa.
20: TST manteve condenação em caso de caseiro baleado durante assalto.
2: Empregador terá de pagar indenização por danos morais e materiais. Mila Amaral.
22: Um caseiro levou 3 tiros durante um assalto na fazenda onde ele trabalhava e morava em Cruz Alta, no interior do Rio Grande do Sul. Ele ficou com sequelas e capacidade de trabalho reduzida. O trabalhador entrou na justiça e contou que não foi a primeira vez que a fazenda foi assaltada. E a justiça deu razão lesão a ele. O Tribunal Regional do Trabalho condenou o proprietário a pagar R$30 mil por danos morais e R$70 mil por danos materiais. A fazenda recorreu, dizendo que a culpa era de terceiros. Mas a primeira turma do TST manteve a condenação e destacou que o dono sabia dos assaltos anteriores e, mesmo assim, não tomou nenhuma providência para aumentar a segurança dos trabalhadores. A decisão foi unânime.
20: Justiça Federal determina que União e o Estado de Sergipe implantem serviço de atenção especializada em doenças raras.
6: Decisão atende a pedidos do Ministério Público Federal em ação. Sabrine Menezes.
7: De acordo com o inquérito civil instaurado pelo MPF, Sergipe possui cerca de 120 mil pessoas acometidas por doenças raras. Dessas, aproximadamente 36 mil apenas em Aracaju e a maioria delas crianças. Com a decisão, o Estado e o município devem organizar e pactuar a linha de cuidado da rede de forma imediata e em até 4 meses. Além disso, Sergipe e Aracaju, junto com a União, têm até 8 meses para habilitar e implementar pelo menos um serviço de atenção especializada em doenças raras, além de estruturar a rede de atenção integral para pessoas com doenças raras. Em caso de descumprimento, foi fixada multa de R$5 mil.
20: O Tribunal Superior Eleitoral recebeu um grupo de criadores de conteúdos digitais para uma iniciativa voltada a combater a desinformação sobre as urnas eletrônicas.
6: O encontro se estendeu por toda a tarde dessa terça-feira e foi viabilizado por meio de uma parceria do TSE com a organização Redes Cordiais. Vitor Struck.
8: Juntos, os influenciadores somam 45 milhões de seguidores nas redes sociais. O encontro fez parte da iniciativa Confirma, 30 anos de urna eletrônica, e foi promovido pela organização Redes Cordiais, em parceria com o TSE e com o apoio do YouTube e do TikTok. A programação contou com visitas a espaços importantes do tribunal, como o local onde as urnas ficam armazenadas, o Museu do Voto, e também incluiu uma demonstração detalhada sobre o funcionamento dos equipamentos usados nas eleições. Ao final, os influenciadores participaram de uma roda de conversa com o presidente do TSE, o ministro Cássio Nunes Marques.
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20: A você, uma boa noite.
6: E até amanhã.
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1: Eu sou Paula Groba.
2: E eu sou Humberto Pinheiro.
1: E estes são os destaques de hoje do Jornal do Senado, que começa agora.
2: Governo e Congresso anunciam um acordo para votações prioritárias. Fim da escala 6x1, taxa das blusinhas, terras raras e PEC da segurança pública.
1: Congresso vai analisar duas medidas provisórias para reduzir impactos das tarifas americanas e alta do petróleo.
2: Projeto cria política nacional para apoiar adolescentes nos anos finais do ensino fundamental.
1: Boa noite.
2: Boa noite.
1: Após encontro com o presidente Lula e o presidente da Câmara dos Deputados, Hugo Mota, o presidente do Senado, Davi Alcolumbre, anunciou as prioridades do Congresso nos próximos dias. Entre os temas citados estão a votação da MP que acaba com a taxa sobre compras internacionais acima de $50. Alcolumbre afirmou que a MP da chamada taxa das blusinhas será votada na próxima semana.
2: Também terão prioridade de votação as propostas de emenda à Constituição que acaba com a escala 6x1 e a PEC da Segurança Pública, que devem ser analisadas pela Comissão de Constituição e Justiça na semana de esforço concentrado do Congresso a partir da próxima segunda-feira. Mais informações com o repórter Pedro Pincer.
3: O presidente do Senado, Davi Alcolumbre, afirmou que votará na próxima semana a medida provisória que acabou com a chamada taxa das blusinhas, imposto de importação de 20% sobre compras internacionais de até $50. O texto, segundo o senador, será analisado na Câmara e no Senado antes de perder a validade. Caso a votação não ocorra, o imposto voltará a ser cobrado em 9 de setembro. Alcolumbre reafirmou que a medida será pautada no esforço concentrado previsto para ocorrer entre 31 de agosto e 4 de setembro.
4: Nós vamos deliberar e ela virá lei para proteger milhões de brasileiros que usam desse instrumento para adquirir produtos muito baratos e terem qualidade de vida melhor.
3: Alcolumbre também disse que a Comissão de Constituição e Justiça vai analisar na próxima semana as propostas de emenda à Constituição que tratam da segurança pública e do fim da escala 6x1. Davi afirmou estar em contato frequente com o relator da mudança na escala de trabalho, senador Omar Aziz, do PSD do Amazonas.
4: Tenha compreensão da importância da matéria. Me disse que já está construindo um relatório para ser apresentado na próxima quarta-feira na Comissão de Constituição e Justiça.
3: Outra proposta que deve ser pautada na semana que vem é a que cria uma política nacional para os minerais críticos e estratégicos.
1: E o relator da PEC da Segurança Pública, senador Rogério Carvalho, do PT de Sergipe, anunciou que o texto não deve sofrer mudanças no Senado.
2: Já aprovado na Câmara, a proposta está na Comissão de Constituição e Justiça. Repórter Herman Kulitz.
5: O texto altera diversas regras da Constituição para ampliar a atuação da Polícia Federal, endurecer o combate às facções e milícias e reforçar o financiamento do Fundo Nacional de Segurança Pública e do Fundo Penitenciário Nacional, além de aumentar a integração e a cooperação de sistemas e órgãos de segurança pública. Em análise na CCJ, a proposta recebeu diversas emendas, como a do senador Sargento Reginauro, do PSDB do Ceará, que recomendava que os homicídios praticados por organizações criminosas não fossem julgados pelo Tribunal do Júri. Já a emenda do senador Hamilton Mourão, do Republicanos do Rio Grande do Sul, defendia a previsão de um sistema de informação sobre antecedentes criminais. Ambas foram rejeitadas, com o entendimento do relator de que não cabe a implementação dessas mudanças no texto constitucional. Além disso, na opinião do senador, alterar o que já foi aprovado pelos deputados somente atrasaria medidas que precisam ser tomadas contra a criminalidade organizada e iria na contramão da expectativa da sociedade. Porém, as modificações podem ser apresentadas na Comissão de Constituição e Justiça até a discussão final da matéria. O texto ainda precisa ser aprovado em dois turnos no plenário do Senado. Se passar sem alterações, será promulgado e começa a valer. Havendo qualquer mudança, a matéria deverá retornar para a Câmara dos Deputados.
1: O Congresso também vai analisar duas medidas provisórias editadas pelo governo federal para tentar reduzir os impactos das tarifas americanas e da alta internacional do petróleo.
2: As duas medidas provisórias já estão em vigor, mas precisam ser aprovadas por deputados e senadores para continuar valendo. Repórter Patrícia Oliveira.
6: Uma das medidas permite que empresas afetadas pelas novas tarifas impostas pelo governo americano prorroguem por até um ano o cumprimento de compromissos de exportação, com a suspensão de tributos. Já a outra medida libera 3 bilhões de reais para subsidiar a produção e a importação de diesel e gasolina, diante dos efeitos dos conflitos no Oriente Médio sobre o preço do petróleo. Para Carlos Pio, professor de Relações Internacionais da UNB, as medidas são importantes neste momento de emergência, mas o país precisa também adotar estratégias a longo prazo.
7: A gente precisa aumentar a produtividade da economia como um todo, é reforçar as qualificações dos trabalhadores, ampliar o comércio com os outros parceiros de qualquer lugar do planeta, em qualquer setor.
6: As duas medidas provisórias já estão em vigor, mas precisam ser aprovadas por deputados e senadores para continuar valendo.
1: A adolescência é uma fase de muitas transformações e desafios que podem refletir diretamente no desempenho e na permanência dos estudantes na escola. Para apoiar o desenvolvimento dos alunos nessa etapa da vida, um projeto de lei propõe criar a Política Nacional Escola das Adolescências. A proposta é do senador Camilo Santana, do PT do Ceará, ex-ministro da Educação, e está em análise na Comissão de Educação. Pelo texto, a política será voltada aos anos finais do ensino fundamental, do sexto ao nono ano. A ideia é tornar a escola mais atrativa, acolhedora e conectada à realidade dos adolescentes, com estratégias de apoio técnico e financeiro.
2: A medida também busca reduzir as taxas de reprovação e abandono escolar, especialmente no período de transição para o ensino médio. O senador Camilo Santana destaca ainda a importância da educação em tempo integral. Segundo ele, ampliar a permanência de crianças e jovens na escola pode trazer mais benefícios não apenas para a educação, mas também para a segurança.
8: Porque além de dar oportunidade para o nosso jovem passar o dia na escola, fazer as refeições, praticar esporte, é a maior política de prevenção à violência. É você ter a meninada toda na escola nesse país.
1: O Senado também analisa um projeto que cria o programa Escola Sem Partido. De autoria do senador Magno Malta, do PL do Espírito Santo, a proposta altera a Lei de Diretrizes e Bases da Educação para incluir novos princípios e regras para o ensino. O texto prevê a garantia da pluralidade de ideias, da liberdade de crença e da liberdade de consciência. Também proíbe professores de promoverem em sala de aula determinadas concepções ideológicas ou políticas.
2: A proposta está em análise na Comissão de Direitos Humanos, onde é relatada pelo senador Sargento Reginauro, do PSDB do Ceará. Depois, o projeto ainda deve passar pela Comissão de Constituição e Justiça e pela Comissão de Educação.
9: Eleições 2026.
1: As eleições deste ano vão contar com a participação de mais pessoas idosas em relação a 2022.
2: O aumento segue a tendência de envelhecimento populacional apontada pelo IBGE. Repórter Lana Dias.
10: O número de eleitores idosos cresceu cerca de 14% desde as eleições de 2022. Neste ano, 37 milhões e meio poderão votar. Para aqueles entre 60 e 69 anos, o voto é obrigatório, mas acima dos 70 anos, a participação é facultativa. O senador Fernando Dueire, do PSD de Pernambuco, reforçou a importância do voto da terceira idade.
11: A democracia precisa ouvir todas as gerações. Os mais jovens representam o futuro, mas aqueles que são mais experientes carregam uma parte importante da memória e da construção do nosso país.
10: Para a Dorci Antônia de Carvalho, de 83 anos, a participação não deve se limitar ao voto obrigatório.
12: Eu acho que todo mundo que tem mais de 60 anos, 70 anos devia continuar votando. Eu certeza, tenho os amigos também que já combinaram, vão votar.
10: O aumento do eleitorado idoso segue a tendência de envelhecimento populacional no Brasil. De acordo com o IBGE, a população com 60 anos ou mais subiu de 11,3% para 16,6% de 2012 a 2025.
2: Com edição de Paula Groba e trabalhos técnicos Eliseu Caires, o Jornal do Senado fica por aqui. Acompanhe agora as notícias da Câmara dos Deputados. Boa noite.
1: Boa noite e até amanhã.
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13: Comissão analisa projetos que reduzem impacto ambiental de plásticos.
14: Deputados aprovam parecer da subcomissão sobre segmento de estética.
13: Parlamentares apresentam medidas de proteção à criança e adolescente.
15: Boa noite. Jefferson Rodrigues, do PSDB de Goiás, propõe novas obrigações para plataformas digitais no combate à exploração sexual de crianças e adolescentes na internet. Ele explica que o texto cria canais de denúncia e respostas rápidas às vítimas e aos órgãos de segurança.
13: Para facilitar a investigação desses crimes, a proposta de Jefferson Rodrigues inclui mecanismos de preservação de registros, metadados e informações de usuários suspeitos. O deputado avalia que a medida amplia a capacidade de identificar os responsáveis e reunir provas no ambiente digital.
15: Está em análise projeto que cria o Programa Nacional Ampara, voltado à prevenção da violência contra crianças, adolescentes e mulheres nas escolas. A proposta de Helena Lima, do PSD de Roraima, prevê formação de profissionais e articulação entre escolas, famílias e segurança pública.
13: O projeto de Helena Lima orienta estudantes sobre como identificar situações de violência e conhecer canais de denúncia e proteção. Para a deputada, a medida busca fortalecer a cultura de paz e o respeito no ambiente escolar.
15: A punição de crimes contra a dignidade sexual praticados com abuso de autoridade é reforçada em projeto apresentado por Samuel Viana, do União de Minas Gerais. A proposta aumenta pela metade a pena por importunação sexual quando o agressor se valer de posição de supervisão sobre a vítima.
13: Samuel Viana aponta que a mudança alcança relações em ambientes educacionais, esportivos, religiosos, culturais e assistenciais, mesmo sem vínculo formal de emprego. O texto também amplia as situações em que a autoridade exercida sobre a vítima pode elevar a pena dos crimes contra a dignidade sexual.
15: Dr. Ismael Alexandrino, do PSD de Goiás, apresentou o projeto que torna crime dar escondido ou à força substância química que reduz a capacidade de reação de alguém, prática conhecida como Boa Noite Cinderela. De acordo com o projeto, o autor poderá ficar preso de 3 a 6 anos.
13: Dr. Ismael Alexandrino alega que o Brasil ainda não possui tipificação penal específica para essa conduta, o que gera impunidade. Para o deputado, o projeto muda

0: sanções, incluindo a exclusão da OAB para advogados que descumprirem as vedações.
1: Saúde.
2: É de autoria de Juarez Costa, do Republicanos de Mato Grosso, o projeto que estabelece diretrizes para o atendimento pelo SUS de mulheres que passam pelo climatério e menopausa. A proposta prevê acompanhamento integral com atuação da atenção primária e acesso a diferentes tratamentos.
0: Juarez Costa ressalta que a matéria prevê também oferta de terapia hormonal pelo SUS quando houver indicação clínica. O deputado acredita que a medida pode reduzir desigualdades no atendimento e ampliar o acesso das mulheres aos cuidados necessários nessa fase da vida.
1: Habitação.
2: Aline Gurgel, do União do Amapá, requer a criação de uma comissão especial para analisar o projeto que trata do financiamento de imóveis urbanos durante situações de emergência sanitária. A proposta suspende as parcelas de financiamentos durante esse período.
0: O projeto também determina que não sejam cobrados juros ou multas durante a suspensão e amplia o prazo para financiamento do Minha Casa Minha Vida. Aline Gurgel lembra que a medida foi apresentada durante a pandemia de Covid-19 para reduzir o impacto da crise sobre as famílias.
2: Milton Vieira, do Republicanos de São Paulo, quer garantir imunidade tributária para entidades esportivas sem fins lucrativos. O deputado defende equiparar essas organizações às instituições de educação e assistência social, desde que cumpram os requisitos previstos em lei.
0: A proposta de Milton Vieira abrange entidades certificadas dos movimentos olímpico, paralímpico, clubístico e educacional. Para o deputado, a imunidade pode fortalecer projetos esportivos, ampliar a inclusão social e contribuir para a formação de atletas e cidadãos.
1: Ciência e tecnologia.
2: Rui Falcão, do PT de São Paulo, apresentou relatório favorável ao projeto que amplia o uso de recursos destinados à ciência e tecnologia para financiar iniciativas inovadoras. Ele recomenda aprovação por considerar que a proposta aproxima a pesquisa científica do setor produtivo.
0: Rui Falcão avalia que a medida pode fortalecer empresas de tecnologia e aumentar a competitividade brasileira. O parlamentar afirma que a parceria entre universidades, empresas e governo contribui para a transformação de pesquisa em produtos e serviços para a população.
1: Economia.
2: A Receita Federal anunciou na Câmara mudanças no programa de compras do exterior para evitar a entrada de produtos irregulares. A repórter Silvia Munhato tem mais informações.
3: Ainda este ano, a Receita Federal deve adotar um sistema que vai excluir do seu programa de compras no exterior o remessa conforme as plataformas de comércio internacional que permitirem a venda de produtos subfaturados, falsificados ou que apresentem outros tipos de ilegalidades. A fiscalização das encomendas será aprimorada ainda este ano com o uso de inteligência artificial para analisar o conteúdo dos pacotes. Um dos objetivos é evitar a fiscalização apenas quando a encomenda chega no país, porque a quantidade de remessas não para de crescer. Também será minimizado o problema de vazamento de dados dos destinatários, que acabam sendo alvo de golpes. O deputado Júlio Lopes, do PP do Rio de Janeiro, elogiou o trabalho da Receita e afirmou que é preciso tratar a pirataria de forma especializada em todos os órgãos públicos e citou o problema de sementes fabricadas em desacordo com a regulação nacional.
4: Os caminhões de sementes transgênicas feitas fora das regras e fora das normas são aprisionados e não há conhecimento da Polícia Rodoviária Federal, nem da Polícia Federal, nem de órgão nenhum para fazer a apreensão da mercadoria. Então, esses têm sido liberados e são casos gravíssimos porque essas sementes, quando feitas fora de norma, elas podem gerar pragas, gerar deformações nas colheitas brasileiras, enfim, no meio ambiente como um todo. Né?
3: O deputado sugeriu ainda que a Receita cruze dados dos 47 milhões de CPFs que fazem compras no exterior com as suas rendas declaradas. Segundo ele, isso deverá revelar irregularidades. De acordo com a Receita Federal, as encomendas do exterior passaram de cerca de 30 milhões de pacotes em 2019 para mais de 200 milhões em 2023. Para este ano, é esperada uma arrecadação recorde com as encomendas, equivalente a 10% de todo o volume importado pelo país, ou 5 bilhões de reais. Da Rádio Câmara de Brasília, Silvio Minhato.
0: Carlos Chiodini, do MDB de Santa Catarina, defende a transferência para Brasília da sede do órgão responsável por regular e fiscalizar o mercado de valores mobiliários no Brasil. O projeto prevê que a mudança da comissão

0: de valores mobiliários seja feita de forma gradual em até 4 anos.
1: Para Carlos Chiodini, a transferência aproxima a CVM de outros órgãos federais sediados em Brasília, facilitando a articulação entre as instituições. O projeto também assegura aos servidores da autarquia no Rio de Janeiro a opção de se transferir para Brasília ou de permanecer no estado.
0: Stefano Aguiar, do PSD de Minas Gerais, apoia a criação da Frente Parlamentar em defesa do mutualismo, sistema em que as pessoas se associam para compartilhar custos e oferecer proteção patrimonial umas às outras. A proposta, segundo o deputado, é uma alternativa aos seguros tradicionais.
1: A frente pretende reunir parlamentares, governo, empresas e entidades do setor para acompanhar a regulamentação da proteção patrimonial mutualista. Stefano Aguiar acredita que a iniciativa pode ampliar o acesso dos brasileiros a uma opção de proteção competitiva.
0: Comissão de Trabalho aprova relatório da subcomissão sobre o setor de estética. A repórter Maria Neves traz os detalhes da medida proposta.
2: A Comissão de Trabalho da Câmara aprovou o relatório final da subcomissão especial sobre o setor de estética, elaborado pela deputada Soraya Santos, do PL do Rio de Janeiro. Além de um projeto de lei que altera a regulamentação das atividades dos profissionais do setor, a relatora apresentou recomendações aos poderes executivos. Soraya Santos argumenta que as interpretações da legislação vêm dificultando o exercício dos profissionais de estética.
3: Estudante de faculdade de estética, migrando para outras carreiras, para biomedicina ou para medicina, passando dificuldades, por exemplo, com uma compra de insumos. Porque se eu não sou reconhecida, não posso comprar. É humilhante eu fazer um curso universitário regulamentado por um órgão público e eu ter que precisar de uma outra pessoa para assinar a compra do material que eu quero trabalhar. Para piorar, a Anvisa e as vigilâncias sanitárias não reconheciam a profissão quando a competência delas não é reconhecer. Quem reconhece profissão é a lei e o Congresso aprovou a profissão.
2: Como forma de solucionar interpretações divergentes, a relatora sugere inserir expressamente na lei que os esteticistas são profissionais da área de saúde para todos os efeitos legais. Outro problema detectado pela subcomissão, segundo Soraya Santos, foi a falta de um currículo nacional que padronize a formação de esteticistas e cosmetólogos. Por isso, ela sugere ao Ministério da Educação que elabore diretrizes curriculares específicas para todos os cursos da área, além de criar mecanismos de certificação técnica para profissionais já formados. A proposta também permite a atuação de profissionais formados em outras áreas da saúde, como esteticistas, desde que façam pós-graduação na área ou passem por exame de proficiência. Da Rádio Câmara de Brasília, Maria Neves.
4: Trabalho.
1: Nicolete, do PL de Roraima, apresentou o projeto que permite a servidores públicos atuarem como microempreendedores individuais. A proposta condiciona a atividade à inexistência de conflito de interesses com as funções exercidas no serviço público.
0: Nicolete afirma que a proibição atual pode levar servidores que realizam atividades nas horas de folga à informalidade. Para ele, a mudança estimula a formalização de pequenos negócios e preserva o funcionamento do serviço público por meio de regras definidas por cada ente federativo.
4: Transportes.
1: Danley de Deus Interhols, do PSD do Rio Grande do Sul, pede a realização de uma audiência para discutir a concessão da BR-285 no trecho entre Passo Fundo e a região de Ijuí. A proposta prevê a participação de representantes do governo, de órgãos de transporte e de prefeitos.
0: Danley de Deus Interhols argumenta que a concessão pode acelerar investimentos como duplicação de trechos, construção de terceiras faixas e melhoria da sinalização. Ele afirma que as mudanças podem aumentar a segurança na rodovia e fortalecer a logística e a economia da região.
4: Desenvolvimento regional.
1: Júlio Júlio César, do PSD do Piauí, defende projeto que isenta permanentemente os consumidores que produzam a própria energia renovável de pagar pelo uso da rede de distribuição. O texto acaba com a cobrança gradual sobre a energia solar excedente devolvida ao sistema.
0: Júlio César entende que a medida corrige uma distorção que é a cobrança pela energia injetada na rede. Segundo o parlamentar, o objetivo é garantir segurança jurídica, democratizar o acesso à energia limpa e incentivar novos investimentos sem sobrecarregar o cidadão.
4: Agricultura.
1: O projeto de Paulo Teixeira, do PT de São Paulo, proíbe a exportação de animais vivos destinados ao abate ou à engorda. Ele explica que a medida busca reduzir o sofrimento dos animais durante transportes de longa distância e reforçar as políticas de proteção e bem-estar animal.
0: Segundo Paulo Teixeira, a proposta também pretende estimular o processamento da produção pecuária no país, contribuindo para a geração de empregos, renda e arrecadação. A proibição não se aplica a animais destinados à reprodução, pesquisa, melhoramento genético ou conservação de espécies.
4: Votação.
1: A Comissão de Desenvolvimento Econômico da Câmara aprovou dois projetos para reduzir o impacto ambiental no uso de plásticos. Uma das propostas prevê a diminuição gradativa dos microplásticos em cosméticos e produtos de higiene pessoal, como informa o repórter Luiz Cláudio Canuto.
5: Dois projetos sobre redução do impacto ambiental do uso de plásticos foram aprovados pela Comissão de Indústria e Comércio da Câmara dos Deputados. Um deles obriga a classificação dos plásticos usados em produtos produzidos no Brasil ou importados, e o outro projeto trata da redução de microplásticos em cosméticos e produtos de higiene pessoal. A proposta que trata da classificação dos plásticos trata também de reciclagem. O texto aprovado foi apresentado pelo relator, deputado Alexandre Lindenmayer, do PT do Rio Grande do Sul, e muda a Política Nacional de Resíduos Sólidos, com metas progressivas de reciclagem das embalagens. Pela versão aprovada, em até 5 anos, 10% das embalagens plásticas devem ser recicladas. O texto prevê ainda incentivos fiscais para indústrias que usem materiais com desempenho ambiental. A proposta foi inspirada em regulamento da União Europeia. Para o relator, Alexandre Lindenmayer, a regulação é necessária para evitar que o Brasil se torne um depósito de materiais banidos em outros países.
6: A poluição plástica não é apenas um problema visual ou ambiental, mas uma emergência de saúde pública. Estudos recentes têm confirmado a presença de polímeros em tecidos cardíacos humanos e na placenta, elevando o risco de doenças crônicas não transmissíveis, como doenças cardiovasculares.
5: O projeto ainda vai ser analisado pelas Comissões de Defesa do Consumidor e de Constituição e Justiça. Já o outro projeto aprovado, sobre redução gradual e eliminação total do uso de microplásticos em cosméticos e produtos de higiene pessoal, foi para a Comissão de Meio Ambiente. A Comissão de Indústria e Comércio seguiu o voto do relator, deputado Marcelo Queiroz, do PSDB do Rio de Janeiro. O texto considera microplásticos as partículas sólidas, sintéticas, insolúveis em água e não biodegradáveis, com dimensões inferiores a 5 milímetros, de origem petroquímica e colocadas intencionalmente em cosméticos e produtos de higiene pessoal com funções esfoliantes, abrasivas, de limpeza ou de alteração de textura. São ingredientes comuns em esfoliantes faciais e corporais, shampoos, cremes dentais e sabonetes. O relatório de Marcelo Queiroz foi lido pelo deputado Alexandre Lindenmayer.
6: Esses microplásticos estão presentes em produtos cosméticos ou de higiene pessoal com funções esfoliantes e abrasivas, por exemplo, ao serem utilizados e descartados, geram um significativo fator de poluição em águas superficiais com grande potencial de risco à saúde humana. Nestes casos, uma das soluções recomendadas é justamente a de que o poder público atue de forma a regulamentar ou mesmo proibir as atividades responsáveis por causar esse dano coletivo.
5: Pela proposta, o cronograma progressivo de redução a ser cumprido por fabricantes, importadores e formuladores é de 30% em até 3 anos, 60% em 5 anos, 90% em 7 anos e a eliminação total em 10 anos. O cronograma pode ser ajustado com justificativa técnica quando não houver insumo alternativo com o mesmo desempenho, risco à segurança do consumidor na substituição ou impactos ambientais adversos do insumo que substituiria. A proposta ainda vai ser analisada pelas comissões de Meio Ambiente e de Constituição e Justiça. Da Rádio Câmara de Brasília, Luiz Cláudio Canuto.
4: Meio Ambiente.
0: Projeto de delegado Matheus Laiola, do União do Paraná, cria o programa local seguro para animais vítimas de maus tratos. A proposta prevê acolhimento imediato, atendimento veterinário e manutenção dos animais resgatados em ações policiais, fiscalizações ou decisões judiciais.
1: Delegado Matheus Laiola incluiu no texto que o responsável pelos maus tratos deverá arcar com as despesas de resgate e tratamento do animal. O projeto permite que hospitais e clínicas veterinárias, universidades e abrigos possam se credenciar para receber os animais resgatados.
0: A prevenção de maus tratos contra animais é o foco de projeto apresentado.

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1: Olá, tudo bem com você? Tudo certinho, tudo tranquilo por aí, maravilha. Tô chegando com o nosso Hora da Vitória. Uma ótima sexta-feira pra você. Sextou, né, gente? Já com aquele cheirinho de fim de semana no ar. Bem-vindo mais um fim de semana que tá na porta, que tá chegando. Eu sou Luiz Pires e é sempre bom, sempre um prazer, sempre uma alegria estar por aqui comunicando com você, tá? Hoje comemoramos o dia do guarda florestal, hoje 31 de maio de 2026, comemoramos o dia do guarda florestal, parabéns. É isso aí, profissão muito bonita, né? Proteger as nossas florestas, enfim, parabéns. E a gente começa o nosso Hora da Vitória muito bem, trazendo pra cantar pra gente Kemily Santos, Deus do Amanhã. Nosso Hora da Vitória tá apenas começando.

0: Cícero Oliveira, cantando pra gente, louvor bonito, só Jesus pode salvar. Também passou por aqui cantando Kemily Santos, Deus do Amanhã, abrindo bem o nosso programa, Laraoli, Coração de Jó. E assim, ó, a gente vai pra um breve intervalo, vamos pros nossos apoiadores. Gente, eu volto já, me espera que é bem rapidinho, já já eu tô de volta.
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0: Olha, um velho carpinteiro procurou seu patrão e disse: patrão, quero me aposentar. Eu preciso me aposentar, ficar mais tempo com a minha família, ter mais tempo para os meus netos. Eu preciso desse tempo. Então o patrão concordou com tudo, mas disse a ele: olha, eu preciso que antes você faça um serviço para mim. Eu tenho mais uma construção para fazer e essa construção é uma construção muito especial. Então eu preciso que você se disponibilize antes da sua aposentadoria, que você faça para mim esse serviço. O carpinteiro concordou, mas começou a pisar no serviço. Usou material de baixa qualidade. Ele, em pouco tempo, entregou a casa. O patrão se admirou até. E quando ele entregou, o patrão pegou as chaves da casa e disse: olha, a casa é sua. Como eu sei que você não tem casa, eu queria que você construísse a sua casa para que você passasse o resto da sua vida tranquilo com a sua família, sem pagar aluguel, sem ter que ficar mudando de casa sempre. É o meu presente para você antes que você se aposente. O carpinteiro ficou muito triste porque ele fez um serviço totalmente fora daquilo que ele fazia sempre. Trabalhou a vida toda para os outros e quando era a vez dele, ele não fez algo que prestasse. Então, esse exemplo também fica para a gente. Quantas oportunidades Deus nos dá de fazer algo bom aqui. E nem sempre a gente faz, né? Nem sempre nós temos aquela coisa de fazer aquilo que realmente é para fazer. Deus todos os dias nos dá uma oportunidade de fazer as coisas de forma diferente. Mas temos sempre que ter em mente que não é só fazer, é fazer para valer e fazer valer a pena.

0: sei o que ele vai fazer.
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3: E aí, como é que você tá? Tá tudo bem? Tudo certinho por aí? Maravilha! Quero aqui te agradecer. Olha, muito obrigado sempre pelo teu carinho, pela tua amizade, pela tua audiência. Onde quer que você esteja, com quem quer que esteja, tudo de bom pra você. Deus abençoe hoje sempre. Pra você que tá de aniversário hoje, meus parabéns, muitas felicidades, muitos anos de vida. Desejo que o nosso Papai do Céu te cubra sempre com muita paz, com muito amor e, é claro, com muita saúde também. Tudo de bom pra você hoje e sempre, tá? Vamos agora com o nosso Salmo Diário.
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4: Salmos 128. Feliz todo aquele que teme a Deus, que anda nos seus caminhos. Você comerá o que suas mãos trabalharam duro para produzir. Será feliz e terá prosperidade. Sua esposa será como uma videira frutífera dentro da sua casa. Seus filhos serão como brotos de oliveira ao redor da sua mesa. É assim um homem que teme a Deus será abençoado. Desde Sião, Deus abençoará você. Que você veja Jerusalém prosperar. Esperar todos os dias da sua vida e veja os filhos de seus filhos, que haja paz sobre Israel.
5: E se tudo desandar como pra ele, se tudo estiver difícil, fala pra ele, porque ele está escutando orações aqui nesta noite. Conta para o seu Pai no céu, que Ele te responderá. Aleluia!

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5: Voltamos com uma Hora da Vitória. E aí, tá tudo bem com você? Chegou aquele momento todo especial de cantar, de louvar com os louvores do passado que se fazem presentes e muito presentes em nossas vidas. Como sempre, trago para você uma seleção toda especial daqueles louvores que você sempre ouvia por aí. Hoje praticamente você nem ouve mais, né? A rádio praticamente não toca mais. Mas eu te convido a participar comigo, a pedir o teu louvor que eu vou tocar para você com todo carinho. Peça por aqui o teu louvor, que vai ser

0: ouvintes traiçoeiras, Andréia Salles cantando bonito pra gente.
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0: Aqui no nosso Hora da Vitória, não importa a situação, mesmo que venha noites traiçoeiras, tempos difíceis, Deus, ele te quer sempre sorrindo.